0: Amiga, meu amigo, bem-vindos ao Nossa Música é Assim, nosso encontro semanal nas ondas da Educativa FM, a Educa 104. Nossa música, nós, eu e você. Olha, que Deus abençoe mais uma vez este nosso encontro. E hoje no NMA, agosto é Campo Grande, 127 anos, a cidade que tanto amamos. E no mês de aniversário da capital do estado, vamos ouvir personalidades e artistas sobre a sua relação com a cidade. Hoje nós vamos ouvir o Caio Inácio, o Gerson Douglas e o Adriano Toscano. Bom, a entrevista é com o Carlos Clementino, da Engepar. Ele traz na bagagem obras de importância histórica para Campo Grande e Mato Grosso do Sul. Além disso, ele apoia eventos musicais como o Festival Viva Campo Grande, o Vertentes, do coletivo Campo Grande Música. O programa traz também novas canções, notícias, agenda cultural e música. Muita música. Nossa Música é Assim, edição número 596, neste 3 de agosto de 2026, segunda-feira, está começando. E nós vamos abrir o programa com a música Cordão de Ouro, pedido dos nossos entrevistados da semana passada, o Duda do Bailezito, mas o Pajé e o Max Santana. Sobrou uma música aí de pedido, Cordão de Ouro, e nós vamos ouvir. Aí nós vamos fazer a abertura dessa série homenagem a Campo Grande com a fala do Gerson Douglas e a canção Mato Grande, do Jerry, da Marina Peralta. Começando mais um Nossa Música é Assim, vamos juntos até as 21h. Vamos juntos.
1: Save the Blue Brothers, viva Edivaldo Santana.

0: Aqui é o Gerson Gaiteiro, ex-gaiteiro do Grupo Tradição, agora Lendas 67. Campo Grande, para mim, é a cidade onde me criei, meu berço, minha terra natal, que eu amo muito, amo de paixão esse lugar. Essa terra que sempre me acolheu com muito amor e carinho e respeito. Eu quero aproveitar esse momento para parabenizar essa cidade morena de Campo Grande pelos teus 127 anos de desenvolvimento, de história. E parabenizar a todos os campograndenses pelos 127 anos de Campo Grande. Deus abençoe a todos. Um abraço do Gerson.
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1: Ei, é o Nossa Música é Assim, programa que celebra e revisita a música de Mato Grosso do Sul de todos os tempos, a música e as boas histórias. Hoje nós vamos conversar mais uma vez com um engenheiro civil muito especial, o Carlos Clementino Moreira Filho. O nosso Clementino aqui, eu chamo mais de Clementino, mas eu sei que muita gente o chama de Carlos mesmo, né?
2: Sim.
1: Clementino, eu queria saber o seguinte, a gente gosta aqui no programa das histórias do começo, então, sim, onde é que você nasceu? Como é que foi a tua caminhada?
2: Vamos lá.
1: Jovem Clementino, o que é que te levou para a engenharia?
2: Zé, doutor, eu fiz 70 agora. Eita. Quando olho o passado, para trás, eu faço, eu nem acredito muito, que aconteceu muita coisa. Mas eu nasci em São Paulo, capital, e aos 2 anos nos mudamos para Londrina.
1: Ah.
2: O Norte do Paraná era um lugar que estava despertando um movimento terrível, um café, Companhia Melhoramento, Companhia Inglesa, colonizando aquilo ali tudo. Então, uma colonização bacana.
1: Até dizem que Londrina é uma mini Londrina, né? Mini Londres,
2: é,
1: né?
2: É, assim, mesmo, assim, mas a homenagem está ali. Londrina, a homenagem está ali. E realmente a ocupação deles, dos ingleses, muito organizada, não deixaram rastro nenhum de conflitos, nada, mas, ao contrário, uma base econômica muito sólida. Era café. E ali teve um momento de prosperidade quando o Brasil, regulando o mercado, proibiu exportações de café. E esse turma inglesa falou, mas senhores, eu estou aqui agora, cheguei aqui agora, como é que vai fazer assim? Não
1: pode.
2: Deixaram uma permissão especial para que eles exportassem café. E justamente naquele movimento, aquilo cresceu de valor, eles exportaram, aquilo foi uma explosão.
1: Tá.
2: A região Norte do Paraná foi uma explosão.
1: Tudo assim, certo na hora
2: tipo,
1: certa.
2: Tipo assim, realmente coisa de história. Né?
1: Uhum.
2: Então, lá, muita floresta, muita peroba, etc, etc. Então aquilo ficou uma região de fluxo maluco de crescimento. Então, lá do Norte do Paraná, fui fazer escola em São Paulo, engenharia em São Paulo, escola politécnica, isso me formei em 78.
1: Politécnica é USP, né?
2: É USP, faz tempo, é 78. Bom, então, bom, me formei em 73. Bom, de lá fui praticar engenharia, voltei para Londrina, logo depois voltei para São Paulo, aí depois minha carreira foi, fui atrás da técnica, né? Fui convocado para ir para Brasília, cuidar de saneamento básico, e de lá fui convocado para ir para Campo Grande. Aqui, no tempo da Copa Gás, em Soares, Aranha, ele estava montando uma empresa de engenharia, estava diversificando essas atividades, com soja, com engenharia, e fui convidado para vir para cá, naquela época. Em 1985, depois, 85, por aí.
1: Tá. Tá? Quando eu cheguei
2: cá,
1: aqui.
2: É, vim para cá, convite do Soares Aranha, para conhecer com engenharia.
1: Ele era um grande líder, né, empresarial, ele era, sabia
2: sim,
1: das coisas.
2: Ele era uma figura diferenciada, ele tinha uma visão muito longa, né, e ele queria que a gente fizesse um trabalho de ocupação dessa engenharia. Mas realmente foi muito difícil, ele está acostumado no ramo de gás, recebendo antecipadamente, e no ramo de engenharia uma complicação, o Brasil todo desorganizado. Então, durou pouco a experiência. Mas logo depois, então, continuamos com a empresa que ele tinha fundado, que ele tinha criado, na verdade, ele tinha continuado. E
1: que era qual?
2: Cobel.
1: A Cobel era
2: da família Ossi, que foi comprada pelo Júlio, que era seu genro, ficou sócio do Ricardo Cunha, e os dois, junto com a Copagás, retomaram a Cobel. Até que chegou um momento em que o Zaran saiu, né, e continuou o Júlio e o Ricardo, e me chamaram. Eu já tinha vindo para cá com eles, e me chamaram a compor lá, e compuseram uma pequena participação da diretoria, e viemos embora, e fazendo aqui o nosso trabalho. E Campo Grande despertava tudo de bom, né? Mato Grosso do Sul, tudo por acontecer. As grandes empresas tinham feito muito serviço por aqui, mas estavam indo embora para outros projetos.
1: Tá.
2: Então, toda aquela engenharia que tinha que se fazer, foi ficando para as empresas locais, e a Cobel se aproveitou muito bem desse momento.
1: Legal. Tudo tem a hora certa, né?
2: Papai do céu ajuda, né?
1: Ajuda muito. Deus é poderoso. Eu, quando cheguei em 85, vim para trabalhar, assim, acho que querendo conciliar música e engenharia. Então, eu arrumei um emprego numa empresa pequena de impermeabilização.
2: Sim.
1: E a gente pegou as obras de impermeabilização do Estado. Então, eu conheci o Estado inteiro, eu rodava tudinho.
2: Então, você vê quantas oportunidades surgiram. E surge até hoje, né? O Brasil, Zé Du, vive agora um momento de ocupação mediterrânea. Nós estamos no começo, Campo Grande tem muito a crescer.
1: O que é isso?
2: A economia está vindo para o interior, né?
1: Tá.
2: A relação com a América do Sul, com o interior, né, está vindo para cá.
1: Então, ah, tá. Quando a gente fala isso na Europa, parece uma coisa chique, mas é os caipira lá
2: dentro. São os caipira e os capial. Aqui tem negócio aqui. Tem negócio, tem uma economia muito forte.
1: Sim.
2: O Mato Grosso do Sul, eu vejo assim, uma bola da vez.
1: Tá.
2: Nós temos uma localização geográfica muito boa. Nós somos limítrofes a tudo que é estado bom aqui. São Paulo, Mato Grosso, que é líder, Paraná, o sul do Brasil, e o Paraguai e a Bolívia.
1: Bicho.
2: Então, o que acontece? Mato Grosso do Sul tem produtos mundiais. Nós temos minério, nós temos proteína animal, proteína vegetal, nós temos algodão, nós temos várias coisas. E agora celulose.
1: Caramba, hein, irmão? Tem muita celulose.
2: E olha o que nós temos. Nós temos uma ciclovia de cada lado, uma do Rio Paraguai, outra do Rio Paraná, que se encontra. Né? É. Nós temos depois aqui um gasoduto.
1: Hidrovia, né? Esqueci.
2: Então, duas hidrovias.
1: Tá, eu entendi, ciclovias.
2: Ciclovias, é do maluco. Então, são duas hidrovias, tá. Uma em cada lado do estado. Nós temos um gasoduto cortando no outro sentido, leste-oeste.
1: Leste-oeste.
2: Né? E aqui agora está sendo fazendo uma dupla com a rota bioceânica.
1: Pois é.
2: Que é um movimento muito bacana. Eu estive lá no Chile, fazendo esse movimento que abria a
1: é verdade,
2: a divulgar isso aí. É maravilhoso. Nós estamos aqui no Mato Grosso do Sul, está entre São Paulo e o Oceano Atlântico, o Pacífico e o mercado Pacífico, né? E aqui vai passar por tudo, passa por aqui. Passa pelo Paraguai, chega no Chile e lá tem vários portos que já existem hoje na relação com o Oceano Pacífico. Isso encurta muito o caminho de muitas coisas. Não é aquela solução para nossos produtos de agrícola que vai... Não, mas os produtos manufaturados, a questão de aquecedores solares, etc. Toda questão manufaturada, toda questão de produtos para circular em São Paulo, que produz e consome, e todo o mercado o Pacífico, que seria o quê? Costa Oeste Americana, mas para a China, é muito forte, pô. Então, nós estamos no meio disso. Então, essa ocupação agora que começa. Então, nós temos um futuro muito grande. Pode-se apostar no futuro de Campo Grande, que é fenomenal, porque agora que está começando. Nosso país tem pouca população, apesar de uma localização muito próxima. Hoje, você viaja aí, se locomovendo de avião, 1h20 está em qualquer lugar. Brasília, qualquer Curitiba, lugar. São Paulo, Rio de Janeiro. Então, os negócios vão florescer por aqui. Eu posso garantir aqui, com a minha experiência, que vai acontecer. Campo Grande não tem como não crescer. A posição dela de ter posto, que acaba sendo um irradiador, pode se transformar num grande hub. Aliás, nós perdemos um pouco essa posição do hub quando perdemos a ferrovia.
1: Tá.
2: Essa privatização da ferrovia não foi boa. Ela precisa ser recomposta rapidamente. Porque aqui, nós perdemos para Rondonópolis, por exemplo, que é a posição do interior do Mato Grosso do Sul, que lá captou essa questão dessa posição geográfica da ferrovia. Aqui nós temos que recuperar isso. Porque com a bioceânica e com essa posição aqui de fácil locomoção dos seus produtos, remoção dos seus produtos, ou colocação das importações, aqui fica muito forte. Veja bem, todos os nossos produtos são produtos mundiais. Se a gente agregar um pouquinho de valor em cada um deles, já está acontecendo, óleo de milho, o etanol de milho, a própria soja, você agregar valor nos seus produtos, minério de ferro que sai aqui, nem gusa fazemos, então agregar esse valor aqui, celulose branca, você pode produzir muitas coisas que vêm daí, né, papéis que vêm daí, então qualquer coisa que você produzir aqui, nós vamos exportar produtos com pouco custo. Em vez de transportar um produto agora que custava 10, custa 1.000.
1: Uhum.
2: Então é um outro movimento de crescimento, de pulo, assim, que acontecer aqui no estado. Mas depende de muita coisa. Mas principalmente dos modais de transporte, que acho que só falta agora a questão da ferrovia. O resto já temos.
1: Legal. Melhorar as rodovias também.
2: Nós temos a BR-63 aqui, é totalmente privatizada, que a pessoa reclama e realmente é chato pagar o pedágio, mas ela já tem uma solução.
1: Está indo, né?
2: Tem uma solução. A corta aqui, o sul para o norte também tem uma solução. Ela é menos. Você vê, olha o que a ferrovia fez lá com Rondonópolis. Abaixou o tráfego aqui entre sul e norte, baixou. Em vez de crescer, que agora retoma o crescimento, baixou em função desse deslocamento para o Rondonópolis. Então, você está uma divisão, mas agora retoma. Retoma com a nossa produção interna também. Né? Tem muita coisa aqui sendo... Bom, tanto assim que saiu agora a privatização dessa parte aí das rodovias do que se chama aí da celulose.
1: Tá.
2: É um conjunto grande
1: precisa,
2: no leste do estado, que está ali muito forte, vai se formando. Eu vejo o seguinte, não falta dinheiro para fazer investimentos. O mundo tem. E aqui é um bom lugar. O que falta é a gente fazer uma boa regulamentação, um bom mercado, confiável. Temos que aprender que a malandragem agora é ser confiável.
1: É.
2: Nossa malandragem agora falou, pô, peraí, vamos ser confiáveis, porque sendo confiáveis, vem para cá. Vem para cá muita coisa. Não precisa de dinheiro do Estado. O Estado basta ter a sua posição muito forte para fazer regulação, para fazer incremento aqui que é necessário, mas deixa o dinheiro. Até o chinês, Edu, até o chinês aprendeu que o comunismo também se faz pelas empresas.
1: Uhum.
2: Não há outro caminho. Não dá para o Estado absorver esse tipo de coisa, né? E não dá para ficar solto também. Então, o Estado está aí, está nessa regulação, mas deixa que a coisa aconteça, deixa que a coisa flua com as empresas, deixa que os riscos sejam assumidos, mas ajudem, não atrapalhem. A relação mercado capital, trabalho, tem que se modernizar, começar a se modernizar no mundo inteiro, todo mundo tem que ganhar. Né? E se o nosso trabalhador não ganha o suficiente, o nosso produto fica sem consumidor, poxa. Qual é a vantagem de mantermos aqui quase 50 milhões de brasileiros que não consomem?
1: Pois é.
2: Pagamos pouco para eles, qual é a vantagem disso?
1: só custo. Né?
2: Então, mas o que acontece? O que no fundo, o que acarreta isso, é o quê? É o nosso preço do nosso produto lá fora. É ali que está a nossa riqueza, é ali que nós temos que lutar. E a gente é mal acostumado, né? A gente tem tanta abundância aqui dentro que a gente vive aqui olhando para dentro.
1: Não enxerga,
2: a gente,
1: né,
2: a gente não vê que a luta. Não luta, não.
1: Nem
2: a luta,
1: acredita
2: não.
1: No escassez.
2: A luta, não. A ocupação mesmo do seu espaço no planeta é através da relação exterior. É lá que vai dizer o que esse nosso produto é bom ou não é bom. Né? E aí que é esse valor é que vai dizer quanto que vai ganhar nosso pessoal. Nós pagamos muito caro por produtos estrangeiros, por quê? Porque eles impõem uma situação que eles não conseguem viver de outra maneira. Eles têm padrões sociais que têm que viver. Nós temos que criar os nossos padrões também. Só que nosso produto não pode ser definido preço lá na Bolsa de Chicago, na Bolsa de Londres, na Bolsa de... Não dá. Nós temos que ter essa posição mundial forte. E acho que nós temos pedal para isso, tranquilo. Nós estamos aprendendo.
1: Legal.
2: Né? Estamos aprendendo esse mercado.
1: É,
2: a gente é tão mal acostumado aqui, dá uma fartura que nos corrompe um pouco, né?
1: É,
2: tudo aqui tem. Então,
1: excesso de confiança, excesso.
2: É um país muito bom isso aqui. É o maior país do mundo. A gente faz tanta porcaria aqui, viu? E vamos em frente?
1: Como você lembrei o poeta, né? Que se o malandro soubesse como é bom ser honesto, seria honesto só de malandro.
2: Principalmente no Brasil. Você não precisa fazer muito esforço aqui, pô. Seja bacana, pô. É empático. O que é empatia? É você se colocar no lugar do outro.
1: É.
2: Não precisa ser bonzinho para ser pai. Você coloca, presta atenção. Nós vivemos uma carência de empatia, politicamente, inclusive.
1: Clementino, vamos fazer um pequeno intervalo?
2: Vamos.
1: E vamos ouvir uma canção que você vai escolher.
2: Bom, eu vou escolher alguma do Guilherme Rondon. Tenho escutado muito Guilherme Rondon. Tem músicas lindas, maravilhosas. Por favor,
1: tá,
2: escolha
1: processo.
2: Uma dele que eu vou gostar.
1: Tá bom. Ele está num processo muito bonito, né? De maturidade.
2: É, muito bom.
1: Muito bem. Estamos conversando com Carlos Clementino, da Ingepar. Nossa música é assim.
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1: E vamos ouvir Num Bis, do novo álbum do Guilherme Rondon, o Cadê.

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1: É, muito bem, estamos seguindo aqui com o nosso Nossa Música é Assim. É, eu tenho uma agenda cultural importante, mas que é no outro final de semana. O Bom Odori é uma atividade da colônia japonesa muito especial, né? Bom Odori é o 40º esse ano. Então, anunciando a Associação Nipo Brasileira para fim de semana 14, 15 e 16 de agosto. Então, semana que vem a gente vai voltar a falar mais um pouco e dar detalhes deste evento. Agora, abraços especiais aqui para Tatiana Borges, para Sueli Almoas, para o André Boainaim, para o Zacarias Rangel, Heraldo Miranda e para você que está na nossa escuta. Felicidade não passa de pequenos trechos. Para quem está com a gente hoje, o Val Divino, o Júlio César, o Julião, o Heitorzinho, o Heitor Correia Lopes, o Zeca Trombini, José Roberto Trombini novo, meu primão, o Marco Aurélio Corel, grande psicólogo, e o Urbano Rolim e a Lênis. Pra se chegar ao óbvio lugar, desnecessário percorrer. Em nome desses que eu citei, eu deixo um abraço super carinhoso e super especial para todos que estão na nossa escuta. Vocês são a razão de existir do nosso trabalho. Olha, nós vamos ouvir agora o Adriano Toscano, Adriano Padeiro, um queridaço, falando de Campo Grande. Ele está à frente, né, herdeiro de uma das padarias mais antigas da nossa cidade, que se utiliza de forno a lenha até hoje, pão saboroso é lá.

0: Campo Grande é uma terra boa, onde a gente se fez, uma terra de muitas oportunidades lá atrás, né? E a gente aproveitou uma dessas oportunidades, meus pais, né, se estabeleceram aqui, bem na época da, um pouquinho antes da divisão do estado, uma época de ouro, né, muito crescimento, muito investimento, ou seja, Campo Grande é tudo pra gente, é a nossa cidade maravilhosa. Minha memória foi quando nós mudamos pra cá em 1974, 75, ainda tava construindo a rodoviária antiga, Laburu, e eu era moleque, ficava brincando na rua, e me lembro que um dia eu caí num dos buracos que eles estavam fazendo para passar a rede de esgoto. Cheguei em casa todo sujo de lama, aí além de sujo ainda levei uma surra da minha mãe.
1: Adriano, e uma música que te remete a Campo Grande?
0: Para mim é a Vida Cigana, música linda, né? E é meio que uma música que mostra Campo Grande, mostra Mato Grosso do Sul para todo o Brasil. Parabéns, Campo Grande. 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
1: É, a nossa música é assim, de volta. Estamos conversando com o Carlos Clementino Moreira Filho. Ô, Carlos, me diz uma coisa. Da Cobel ali, você ficou, você fez outros trabalhos na engenharia, mas quando é que você resolveu, falou, bom, vou ter minha empresa mesmo sozinho aqui?
2: Pois é. Bom, na Cobel a gente trabalhou muitos anos e realmente abriu-se um espaço muito grande com as grandes migrando para outros mercados. O mercado de obras, que é um mercado sempre complicado, ficou aberto e a gente participou muito desse mercado e cresceu muito. Tá. Tá? Nós tivemos uma última relação com a Cobel quando foi a privatização das águas de Campo Grande. Tá. Foi um processo bacana, difícil, com muitas opiniões, mas a gente fez um processo bacana. A gente
1: liderou. Uma das audácias aí do nosso então prefeito, né?
2: Então o Bandé Putinelli, naquele momento, ele tinha, como a concessão é municipalista, né? Quando acabou o prazo, ele não quis renovar, falou, é minha concessão, e assumiu a parte operacional lá, e ficou um vazio. Ficou a Sanessu, que tinha toda a organização, todo o processo que tocava, mesmo o saneamento de Campo Grande, e ficou o André tomando a parte operacional, mas forçando, na verdade, uma situação. E a situação, na nossa leitura, seria a privatização. E a gente fez uma audácia. Nós nos comunicamos com o PT, assumindo o poder, dissemos que queremos fazer uma joint venture. Olha que loucura. Joint venture com o PT.
1: O governo do estado era o PT.
2: É o PT. Então, que, a gente achava que ia ser isso, ia ser negado, mas era o Zeca do PT, ele viu com a coisa com muito bons olhos. Tá. Ele viu que não conseguiria, que a Sanessu não conseguiria tocar isso ou refazer o seu dinheiro que tinha investido aqui se não houvesse uma solução. Tá. Então, nessa joint venture entre nós, uma empresa local que conhece tudo o saneamento aqui do estado, e a própria empresa, qualquer player que viria para cá, passou a ter um olhar sobre nós. Ah. Então, qualquer estrangeiro sabia que dependia um pouco desse grupo que estava aqui, que tinha companhia de saneamento junto. Olha que situação. E assim foi. Apareceu o francês, apareceu o inglês, até que fechamos com os espanhóis da Aguibar, Águas de Barcelona. E assim foi. Foi feito, então, esse processo e das águas de Campo Grande virou Águas Guariroba. Sabe por que Guariroba?
1: Não.
2: Guariroba é porque a gente fazia os cálculos, trabalhava ali no hotel, no novo hotel. Ali do Tucci, que lá tinha uma sala chamada Guariroba. E o inglês falou Guariroba, ele gostou, falou Águas Guariroba, ficou o nome de Águas Guariroba.
1: Bom, mas e é o nosso manancial principal.
2: Manancial. Então aí surgiu. Mas nesse
1: legal, movimento, essa curiosidade, eu pensava que era só por causa do manancial, não.
2: Na verdade foi o inglês que achava muito estranho falar aquela palavra e gostava muito. Mas na verdade, nesse processo negocial, acabou que as perspectivas de cada um foram se formando. Eu tinha o meu interesse em fazer a nossa empresa própria, e aquele processo muito desgastante, muito mais, chegou no momento que nós nos separamos, né? Então eu fui fazer a minha vida através da Engepar. Fundei
1: minha empresa. Você nasceu em Engepar?
2: Nasceu em Engepar, Engenharia e Participações. Assim é o nome. Como o meu apelido era Paraná na escola, então ficou Engepar. Mas Engenharia e Participações, porque eu tinha a visão assim, que na engenharia, participar de negócios, participar de projetos, né? E a engenharia tinha tudo para isso.
1: Não se faz sozinho, né,
2: engenharia? Não, e assim foi Engepar. A Engepar começou a fazer um sarjetão, mas a gente tinha uma sarjetão na esquina de casa, que você vê passar água pluvial ali. Mas a gente tinha uma formação de participação dos mercados, a gente fazia sarjetão até Melétrica. Tava acontecendo aqui em Interlagos. Ou seja, nós tínhamos uma posição mercadológica interessante.
1: Disposição, né?
2: Disposição. Quando a gente faz o que gosta, vai embora, né?
1: E o que não está pronto, vai buscar.
2: É gostoso. Então, realmente, eu meguei o mercado. O mercado é fantástico. O Brasil tem um mercado de infraestrutura infinito.
1: As necessidades são
2: muitas, então a gente tem que achar o jeito. E aqui isso aí é um começo do jeito. Essa coisa de privatização, estamos aprendendo ainda, tá? Nós temos que entender o processo, mas isso foi acontecendo. E assim, eu também agora, por exemplo, na nossa empresa Engepar, nós temos uma concessão de transmissão de energia no Ceará.
1: Olha só.
2: Fruto dessa engenharia e participações desse conceito.
1: Tá.
2: E não ficar preso a um só caminho dentro da engenharia, porque um só caminho no Brasil me parecia muito inseguro, né? Todo tempo você tem uma barriga ali depressiva, de crise, você vai embora, né? Que difícil. Então, eu fui fazer assim, a engenharia era nossa, feita aqui no ambiente central, mas os negócios, o chão de obra era qualquer engenharia, podia ser uma termoelétrica entre Alagoas, podia ser uma

0: não tem mais reajuste, tem inflação, depois não tem mais inflação, aí tem apagão. Rapaz, o Brasil é um exercício intenso.
1: Nós temos um exemplo prático aqui na TVE, o Walter Demidjian, né, nosso engenheiro que projetou aqui tudo com o Pedro Cian na época, fez um orçamento completo para tudo em Betacam, tal, beleza, só que tudo em dólar. E demorou. Quando foi para comprar, não dava o valor.
0: Você sabe uma curiosidade?
1: Teve que baixar a faixa.
0: Nós trabalhamos aqui. Essa torre que tem aqui, que é uma torre fantástica.
1: É, maravilhoso.
0: Ela é feita de tijolo e ferro. Não tem concreto. Era um boliviano, se não me engano, que fazia isso. Nós tivemos aqui.
1: É o Uruguai.
0: Uruguai, né? Uruguai. Nós fizemos aqui. É nossa responsabilidade técnica essa antena aqui. E aqui foi feita pela MR, as instalações, e essa torre coisa de que ia ser feita também, uma torre dessa no Pacto das Nações Indígenas.
1: Tá.
0: Não sei se você lembra que você tem um totem inacabado, é a mesma tecnologia que foi também paralisou essas disputas políticas que tinha sempre, né? Pedro Cian, com isso Barbosa, vai, não vai, essas coisas daqui da nossa, não, da nossa
1: aqui
0: história.
1: Ficou pronta, né? Ficou linda.
0: Então, então, com essa história de tantos anos aqui, tem muita coisa na engenharia feita aqui.
1: Rapaz, que legal. E aí você, mas eu falei disso porque tem uma curiosidade seguinte, a engenharia ela tem esse problema seguinte, ela tem uma tendência também de ela captar, na hora que você vai captar uma obra, o volume é tão grande de valores e tal, que aí gera uma possibilidade aquela infinita.
0: Tratamos muito mal essa questão.
1: Eu me lembro, sabe o quê? Eu vou te contar. Eu era pequenininho, contei que eu cheguei para trabalhar numa empresa pequena e apareceu para nós um trabalho para a gente, que terceirizado. Um cara ganhou uma construção de casas populares. Sim. E é o seguinte, terceirizando para nós. O que ele ganhou, o valor por casa já não dava para construir. E o cara queria pagar metade da gente. Eu falei, então imagina que obra que vai sair disso.
0: Nós atuamos muito mal nessa engenharia. A gente pensa que precificar é uma coisa absoluta. Engenharia não tem nada de absoluto.
1: Não tem absoluto.
0: A aritmética, a matemática é absoluta. É. Mas a engenharia é uma macumba. É uma coisa de louco. Você mistura ferro com aço, com temperatura, com processo químico. Aquilo ali constrói, tempera. E junto com isso tem um processo econômico, financeiro, que te financia isso aí. Eu luto com as minhas filosofias aqui, dizendo que esse processo que nós temos das obras federais é um processo suicida. E nós mexemos nele. Nunca dá certo. Então você pega um dinheiro nacional, faz um convênio com o Estado ou com o município para fazer um hospital, para fazer uma escola, fazer o que for. Tá? Daí o dinheiro nacional, que é dos nossos impostos, ele entra com 90%.
1: Tá.
0: Tem 10% ou 20% de contrapartida do Estado e do município.
1: Para poder envolver o cara.
0: Só que as responsabilidades são totalmente díspares, né? Onde é que fica a responsabilidade? O Estado ou com o município? Ele tem que ver política, tem que ver meio ambiente, tem que ver se não tem ladroagem, tem que ver tem tudo com ele. Tá certo? Então, ele não consegue fazer qualquer coisa que seja necessária, qualquer variação que tenha numa obra, tem mesmo. O nego fala que aditivo é um erro da engenharia, ao contrário, a engenharia não é exata. Se não tiver aditivo numa obra, não está certo alguma coisa. Agora, não é aditivo para você criar uma situação de mudar a parte comercial, para você fazer a obra. Então, você tem que ter caminhos para atender isso. E caminhos para atender isso tem que ser feito pela mais alta engenharia do Estado. Tinha que ter uma comissão que fosse resolver os aditivos para analisar o contrato. Porque senão, esse dinheiro que vem, 90%, ele não pode fazer mais nada. Ele tem que receber o benefício e o benefício não sai. E nós temos mais de 15 mil obras federais paralisadas ou abandonadas. Tem sentido isso? Num país nosso aqui, que nós temos dificuldade no nosso orçamento para achar 1-2% para investimento. Investe e acontece isso. Então tá errado, isso não é de partidário. Tem lá uma comissão de obras inacabada no Congresso Nacional, mas não resolve por quê? A política se volta então para lançamentos, lança obra, e ninguém cuida da conclusão da obra. E via de regra, não se conclui.
1: Vira mais do mesmo.
0: Pensa bem, com poucas obras você inaugura, e quantas muitas você lança? Então tá errado, esse é um processo que não dá certo. A engenharia de quem botou 90%, a engenharia do proprietário, como se chama na engenharia empresarial, tem que estar presente. Quem manda é o dono do dinheiro. Então se teve uma confusão aqui embaixo, o dono do dinheiro fala assim, peraí, essa obra é minha, vocês ficam brigando aí, vou tocar minha obra. Eu vou paralisar, 15 mil paralisados, o que é o sentido disso? E nós deixamos, nós não enxergamos isso, assim, achamos que isso está tudo bem, que é assim mesmo. Não é, é um pouquinho de atuação nossa, não é do político. Se não tivermos essa questão de cobrança, o político não muda. Ele vai atuar onde está a pressão. Nós temos que resolver. Sabe por que nós temos que resolver isso?
1: É.
0: Porque a inflação, que nós tanto discutimos, eu passei minha vida inteira...
1: Tememos, né?
0: Eu passei minha vida inteira convivendo com juros, que é nada mais do que, nada menos do que você está inibindo a economia. Então eu cresci num país que ficou inibindo a economia todo o tempo. Isso é o Brasil. Os juros, simplesmente, remédio. É a Novalgina da febre aí.
1: Tá.
0: Como é que se cura a inflação?
1: Tem que ir na raiz, né?
0: Como é que é a raiz? Zé Du, só tem uma coisa que acaba com a inflação. Nós temos que construir a nossa infraestrutura do Estado brasileiro.

0: Seja ela qual for, principalmente a infraestrutura propriamente dita, mas de economia, de educação,
1: De
0: de saúde,
1: escola,
0: mas de
1: hospital,
0: transporte, de produção, nós temos que cuidar sagradamente do nosso dinheiro para investir nisso. Porque se você não tem isso, na hora que você vai crescer, como falta a infraestrutura, tudo de novo sobe o preço, inflação de novo, juros de novo, porque não tem estrutura para crescer. Então, nós temos que não só dar essas juros altos, tem que fazer juros altos, mas temos que fazer investimentos na infraestrutura. Porque sem a infraestrutura, nós não crescemos. Simplesmente isso. E daí, quando crescemos, paga juros de novo. Então, nós temos esse país maravilhoso e não tem estrutura. Não tem a infraestrutura necessária. Se a gente for crescer um pouquinho, falta engenheiro, falta energia, falta combustível, falta tudo. E nós ficamos brigando aqui, brigando todo o tempo. Vamos crescer, não dá para crescer de novo. Nós temos que fazer um pacto nacional. Para, pessoal, para
1: os
0: tudo.
1: técnicos.
0: Para tudo. Vamos construir aqui. Fazer que nem JK fez. Vamos construir a nossa infraestrutura, cada região do país aqui. Em 5, 10 anos, tem que ter isso aqui pronto. Nós temos que ter a nossa infraestrutura pronta. Senão vai. Não tem juro que vai combater e vai ficar nesse combate.
1: É uma loucura.
0: Então, esse processo da execução do orçamento da União das Obras tem que ser sério, pô. Não adianta impor agora, criar um produto, criar de novo, mais um novo programa aqui. Mas você não impõe nenhuma mudança na execução.
1: Clementino, e os empresários conversam sobre isso?
0: Ah, está muito, muito frágil a estrutura, né? Nós
1: Tá.
0: não aprendemos a República ainda, né, Zé?
1: Ainda estamos
0: Nós
1: aprendendo.
0: ainda queremos ser amigos do rei, do conde, do visconde ainda, né? Porque não estamos. Assim, o que quer dizer essa República? É República. Nós temos uma responsabilidade para as coisas acontecerem. Mas nós temos aqui um Brasilzão de Deus que não é científico muito isso. Então não gostamos de reunião de síndico, não gostamos de reunião de bairro, não gostamos de nada. Então, assim, o que surge das representações são sempre criticadas.
1: A norma, né? A norma.
0: O cara é candidato a qualquer. Criticado. A associação de bairro é chato. Ou quando síndica, porra, reunião de condomínio. O político também é outro. Então, assim, nós não acreditamos nas nossas estruturas. E aqui que está o problema. Não é nem na estrutura política. Primeiro, nós temos que organizar as nossas estruturas. Nosso sindicato, nossa federação, nossa confederação. Nós tinha que saber o que está acontecendo. Você tinha que saber exatamente o que está acontecendo com o seu salário hoje. Está sendo discutido no Congresso. Não, você não sabe de nada.
1: Não sabe.
0: Ninguém sabe de nada. Então, a gente vive assim, os empresários...
1: A gente sabe que ele não dá.
0: A gente vive assim, um separado do outro, com o governo de um jeito, nós do outro jeito aqui, vai vivendo e o país aguenta. O país é o melhor país do mundo, Zé Du. Aguenta tudo. Até essa nossa esculhambaçãozinha aqui, que é do brasileiro. Mas a gente é bom, a gente é trabalhador. O brasileiro é trabalhador. Mas só que a gente não consegue dedicar um tempo a planejamento. Não está na gente. A gente quer fazer obra, quer fazer droga. Não, tem que planejar um pouco. Tem que fazer o pacto social antes. Bom, quando é que nós queremos ir? Tem um Brasil Investment Forum, que é o BIF. Ele faz um seminário muito bom.
1: Que Brasil Invest?
0: Brasil Investment Forum. É que junta presidentes de companhias do mundo inteiro, os líderes nacionais, e vão lá e quebram o pau numa mão mesmo.
1: Tá.
0: E está muito claro que se todo ano se fala, tem que ter um projeto. O Brasil tem que ter um projeto, um caminho. Daí você pode, desse caminho, você é um pouco para a esquerda, um pouco para a direita, você vai calibrando, mas tem que ter um caminho. Qual é o nosso, Edu?
1: Pois é. Nesse balanço todo, quantos anos já temos de Ingepar? Você lembra?
0: Ah, bom, Ingepar aqui 1985, né? Quantos anos dá?
1: 85, 40.
0: É, Ingeparzinho, graças a Deus, Ingepar, falo com orgulho, porque Ingepar trabalha num segmento tão, tão discutido, né? De empreiteiro. Eu sou empreiteiro mesmo, eu faço obra pública com o maior prazer. Assim, tem isso como uma coisa, assim, boa, sagrada para a sociedade. Olha, eu trabalho muito na parte de habitação popular e tenho o maior prazer. Quando a gente entrega empreendimento,
1: rapaz,
0: para aquela população, aquele jovem casal que recebeu a primeira casa dele, que o tio não teve, o pai não teve, ninguém teve, ele tem. Ele habita ali, cara, que era um sentimento, você vê ali aquela coisa, aquele poder que tem, o entusiasmo, de que ele está recebendo aquela casa, bem pequena, mas é dele. Olha o significado disso. Nós temos um bairro em Dourados que foi feito um planejamento urbanístico com base nisso. Então, nos dá muita satisfação. Muita
1: Qual
0: satisfação.
1: Que é
0: lá em Dourados, é a Vila Toscana.
1: Vila Toscana.
0: Que agora está tendo nossa segunda etapa empresarial, que é o Alta Vista, que tem uma nova entrada da cidade. Nós temos um bairro lá que já tem 6 mil famílias morando lá. 6 mil famílias dá quase 8% da população de Dourados, e vai para 8 mil famílias agora. Então é um ambiente muito bacana, que você organiza a habitação mais inferior na cidade, e quando você organiza a base inferior, você organiza o resto.
1: Tá.
0: Hoje ali é a região que mais cresce no estado.
1: Reflete depois em toda a sociedade.
0: Toda a cidade, toda a região, Dourados está preparada hoje para ser, queremos que ela seja a capital da região.
1: Tá.
0: A capital do agronegócio brasileiro. Nós temos localização fortíssima do lado do Paraguai. Ah, o Paraguai tem as maquilas. Que você investe lá com juros 1%, só 1% de tudo. E você pode trazer para o Brasil,
1: tá,
0: pelo Mercosul, de
1: graça. Maquilas?
0: Maquilas é uma lei Paraguai que te estimula você ir para lá.
1: Tá lá. Mas tem muita gente indo lá.
0: Muita gente, porque o Paraguai se torna um país do nosso lado, que tem um programa de país. Então é muito forte. E eles estão facilitando muito a presença dos brasileiros. E nós temos que estimular.
1: O Dourado está do lado ali.
0: O Dourado está do lado.
1: Como Campinas, né?
0: E tem junto aí a bioceânica. Então, Dourado tem que ser o hub, por isso que a ferrovia é importante, tem que ser o hub dessa região aqui. O centro de negócios e o mundo todo quer saber como é que é a região que ele está importando. Quem são esses caras aí? Então, nossa região tem que ser boa. Tem que ter uma representatividade. Então, esse bairro, para mim, lá é uma coisa muito bacana. Sabe por quê? Cria possibilidade de que aquela população de baixa renda tenha o seu trabalho, o seu mercado com as novas indústrias que vão chegar. Ao mesmo tempo, as indústrias precisam dessa mão de obra. E se a gente entrega isso antes, as indústrias vêm. Se você já tem uma estrutura que pensa nisso, que já tem gente se formando para o teu negócio, você vem, porque é difícil você ter a mão de obra formada. Cada projeto aqui, eu vejo que a gente participa, que vem, cada celulose, tem que fazer toda uma, quase uma cidade nova.
1: Rapaz,
0: porque então... é difícil você dar habitação para quem vem para cá. Então, e se você tem um lugar que já te promove isso? Uma região que já te pensa isso aqui?
1: Já tem isso, mas...
0: Nós estamos, então, fazendo a questão da habitação popular como elo motor do negócio. Não como um peso, mas como um motor. Ela que vai, porque ela vai ter mão de obra lá. Ela vai criar mão de obra naquela cidade, organizado, com bairro organizado, ocupando organizadamente. Precisa do Estado chegar junto, da formação para esse povo. Isso é o desenvolvimento do interior do Brasil. Nós temos muito negócio para fazer com a América do Sul e com o Pacífico. E com o Atlântico também. E também com o eixo Norte-Sul. A Amazônia, para mim, é a joia da coroa, meu filho. Sendo que ali está o dinheiro da nossa redenção. Nossa salvação está ali. E aqui é o que nós temos. O tamanho daquele patrimônio ambiental é imenso. Num mundo que precisa disso. Calma que o dinheiro vem. Vamos nos fortalecer para exigir isso. O senhor quer botar sobretaxa nos nossos produtos, senhor americano? O senhor quer? Espera um pouquinho. Eu estou cuidando aqui na Amazônia. Então, o senhor tem um preço, senhor. Tem um preço. Vamos negociar. O jovem americano vai entender. O jovem japonês vai entender que nós precisamos. Só que tem que ser sério. O nosso projeto tem que ser sério. Senhor Trump, vamos deixar o senhor botar a bandeira americana aqui, nos ajudando a cuidar da Amazônia. Mas o senhor, para que você vai ficar sobretaxa, sobretaxa? Como é que o meu povo que está aqui não vai pular para a Amazônia se o senhor cobrar sobretaxa? Só quer proteger aí? Nós temos que proteger o planeta primeiro. É a Amazônia, joia da coroa. E o resto do Brasil só tem regiões ricas. Ai, que Brasilzão de Deus. Esse Brasilzão de Deus, nós só não sabemos o quanto esse país é bom. Tanto que ele é bom. Ele é muito forte.
1: Legal. Clementino, vamos jogar para o próximo bloco. Tem duas coisas muito legais para a gente falar aqui, mas vamos fazer mais um intervalo. Mais uma canção.
0: Eu gosto muito do blues, né? Blues. Eu gosto muito do blues. Blues é uma coisa que eu, uma coisa musical simples que eu gosto muito. Então eu também deixo as pessoas escolher aí, de B.B. King, Eric Clapton, ou Stevie Woods. Qualquer uma dessas aí tá bom pra você botar pra nós alguma coisa.
1: Pronto, DJ sou eu agora. Pronto, ele não quer se comprometer. Nossa música é assim, estamos falando com o Carlos Clementino, que eu esqueci de falar lá no começo, mas é um amante da música, já perceberam, né? Daqui a pouquinho a gente volta.
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1: Bom, escolhi B.B. King com Eric Clapton. Reading with the King.

Muito bem, daqui a pouquinho, depois do intervalo, tem mais entrevista, tem mais homenagens a Campo Grande. E tem a música nova dos Alquimistas, o Brinquedo. Não sai do carro, não desliga o rádio, não troca de estação. O NMA volta já já.

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2: 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Fica a dica com o professor Rossini.
3: Pessoal, a nossa dica de hoje é muito obrigado. As mulheres devem dizer muito obrigada. Os homens devem dizer muito obrigado. É uma questão de gênero. O importante é esta concordância aqui, ó, um pouquinho complicada. As mulheres disseram muito obrigadas. Os homens disseram muito obrigados. Obrigado é grato. Então, eu estou grato, ela está grata. É um adjetivo, flexiona naturalmente. Muito obrigado, pessoal.
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4: Muito bem, de volta para o último bloco do nosso programa. O querendo falar com a gente, escreva nma.zedu@gmail.com. Acesse o zedu.com.br ou ache a gente por aí nas redes sociais. Olha só, vamos direto para a fala do Caio Inácio, nosso querido percussionista, que está morando em São Paulo há bastante tempo já. E na sequência, nós vamos ouvir uma nova canção antes de ir para a parte final da entrevista aí com Carlos Clementino, tá bom?

0: aprendiz. Campo Grande foi o início de tudo, a inspiração, o começo de toda a trajetória, né? A busca do novo, né? Criar caminhos novos, desbravar, né, as fronteiras ali, perceber o que era necessário para a coisa acontecer, criar coisas novas. Acho que Campo Grande que fez eu me tornar o artista inovador que eu sou, porque sempre tinha buscar um caminho ali onde não tinha, né? E esse acho que é o grande desafio dos artistas de Campo Grande. Eu sempre falo para os artistas novos, aproveitem essa oportunidade, se não tem, faça, né? Faz acontecer, porque daí que sai o novo, né? Daí essa é a oportunidade de criar o novo, de abrir caminhos, né? Esse é o desafio que eu deixo para os artistas novos de Campo Grande. E para a população de Campo Grande, a mensagem é: tenha os ouvidos mais abertos, os olhares mais abertos também para o novo, para as possibilidades. Tem muita coisa bacana. E tem muita coisa bacana a se fazer ainda.
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2: Muito bem, brigadão, Caio. Grande abraço. É o seguinte, agora nós vamos ouvir uma nova canção. É o primeiro single que eles estão soltando do novo álbum aí da banda Os Alquimistas. Vamos acompanhar?
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0: aí o novo som dos Alquimistas. Vão nas redes sociais esperar o álbum completo, tá bom?
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0: É, o Nossa Música é Assim de volta, Carlos Clementino, Engepar. Clementino, falamos pra caramba e tal, e das coisas que você ama fazer e tal. Você ama um desafio também, né? Quando foi o Reviva Campo Grande, aquela, a 14 de julho, aquilo foi um desafio, você estava a enterrar os filhos.
2: Ali foi um ponto de inflexão da vida da Engepar. Porque aquela obra, como eu te disse anteriormente, a gente tem uma cultura multidisciplinar.
0: Tá.
2: Então nós fazemos esgoto, fazemos saneamento, fazemos trâmite de energia. Então quando apareceu aquela obra, o nosso próprio povo interno falou, puxa, essa obra parece com a gente.
0: É.
2: Porque era precisar de tudo. Tinha que pegar toda aquela infraestrutura externa e botar para enterrar nova infraestrutura e fazer de novo, fazer funcionar sem parar o comércio. Então a voz geral falou, cara, isso é uma fria enorme, né? Olha o pepino que você vai entrar aqui, não, assim, boa parte do que isso, mas tinha uma vontade interna da empresa em encarar aquele desafio.
0: E dar uma resposta para essa cidade então, que te
2: assim,
0: também.
2: E eu fiquei muito feliz que a própria estrutura da empresa pôs assim nós fomos.
0: Tá.
2: Só que daí nós colocamos um pouco a nossa engenharia para valer. A nossa proposta era diferenciar um pouco do que estava escrito, do que como queriam fazer.
0: Tá.
2: Em cima disso, nós ganhamos a obra. Com riscos muito sérios, mas com a nossa engenharia.
0: Tá.
2: Deixa eu explicar por quê. Por exemplo, para você mexer naquilo ali, tinha duas instalações que são as principais, são as que mandam, que são as que trabalham por gravidade. Elas se escoam por gravidade.
0: Esgoto
2: e águas pluviais, águas de chuva. Então elas são as que mandam. O resto você dá curva, você faz nossa, ela vai embora, ela funciona de algum
0: por
2: jeito.
0: Pressão.
2: Por pressão, etc, etc. Então, cada esquina daquela era uma estação para você pegar toda aquela estrutura de uma quadra e jogar para ali com os seus postos de visita, com as suas instalações e depois conseguir para outra. Então, quando você entrava numa quadra, parecia uma guerra. Parecia que era uma bomba e você tinha que abrir tudo aquilo. Então, era muito medo mesmo das consequências e a gente sabia que teria muitas coisas imprevistas.
0: Teve uns buraquinhos grandes ali.
2: Muito grande, a gente sabia o que encontrar lá embaixo. Porque o nível de, que eles chamam de análise de interferências, era zero. Como é que era o esgoto ali, como é que era, o que ele ia encontrar lá, o que tinha sido a ocupação anterior, não se tinha nada disso. Mas a gente fez uma primeira mudança que foi muito séria. Deu uma certa repercussão que foi assim, nós falamos assim, nós vamos começar a obra pelas extravasões. Porque você vai subindo e você está sempre com a ligação feita, tanto de água, de pluvial, quanto esgoto. Então você vinha fazendo a obra com isso pronto. E o projeto anterior não era assim, eu tinha que fazer uma coisa lá no meio, botar esgoto e não tinha esgoto para escoar. Então eu tinha que fazer bombeamento. Então, nós mudamos isso e fizemos uma coisa muito simples. Nós pegamos esgotamento sanitário e colocamos de cada lado da rua, um metro de profundidade. E fomos tirando as ligações antigas e fazendo as novas.
0: Tá.
2: Enterradinhas, tá? Então, isso foi o primeiro adianto de tudo. Não precisamos mexer o esgoto com 10 metros de profundidade, fazendo ligações que partem lá debaixo do meio da via, lá embaixo, enterrado lá fundo. Não, com um metrinho de cada lado. Fizemos, ninguém nem percebeu, sem cheiro nenhum. Desligava e ligava, tudo pronto, esgoto. A mesma coisa com a drenagem, só que a drenagem já interferia no caminhamento urbano, o tubo de água passa dentro aqui, passa pela calçada, passa pelo pavimento, etc, etc. Mas também resolvemos isso. Depois disso ficou muito fácil. Ficou muito fácil, porque se você abria aquela rua, enterrava todas as demais infraestruturas, que é caminho de como que pode, por exemplo, toda a quadra ali tem uma caixa elétrica enterrada, que é um ponto de transformação. Todas aquelas fiações iam para lá. E depois, em cada lote, tinha seu pedestalzinho para fazer as ligações. Bacana demais. Então isso ficou muito fácil. Ah, ficou muito fácil.
0: E o pessoal dizia, o terrorista falava, vai pegar fogo.
2: Não vai dar certo. E começou a misturar política com aquilo lá. Não, não dá certo, vai ter aditivo. Cara, nós economizamos. Nós entregamos antes. Nós, no primeiro final de ano, fizemos o black. Paramos tudo, vamos fazer o black aqui. Comecei,
0: é verdade.
2: Porque eu me sensibilizava muito com os comerciantes. Estavam agoniados, sem entender direito aquilo. Mas a gente fez tudo o que podia e participamos junto com eles. Acho que eles poderiam ser mais bem apoiados
0: naquela época. Eu cheguei a tocar lá na 14, então, em meio às obras.
2: Então, mas aquilo ali que tinha que... Aliás, hoje eu vejo, a coisa naturalmente começou a ter uma outra ocupação lá hoje em dia. Mas tinha que ser, os lojistas tinham que botar aquilo como um novo shopping. Trazer eventos que atraiam as pessoas. É muito bom ali, muito bonito. Quando eu passo ali, vejo aquilo que foi feito, tá lá bem conservado, tá lá feito bem direitinho, cada tampa daquela tá no esquadro, cada buraquinho, cada tampinha no pavimento tá no esquadro, tudo funcionando, mas infelizmente ainda com a concorrência das centralidades de bairro, as pessoas vêm menos ao centro.
0: Deu uma...
2: Então ali combinou com... Mas eu acho que ali tem um potencial enorme de turismo, tem um potencial enorme de músicas, de apresentações, de eventos, e tá gente pra lá.
0: E o centro da cidade é lindo, ficou mais lindo.
2: Centro ainda, é centro, Zé Du. Não tem jeito, ele vai se deteriorar. Se você não cuidar, vira droga, vira submundo. Cara, e ali foi feito isso. A ideia era Reviva. E o Reviva era pra você botar gente morando lá.
0: É.
2: Isso tá acontecendo, mas ainda devagar. Tem que estimular a habitação lá. O pessoal tem que viver de noite lá. Mas foi um ponto de inflexão que a gente tenha conseguido fazer aquilo que ninguém esperava. E fizemos bem feito, graças a Deus. Então isso foi muito bom para a empresa, para a sua identidade própria, para o seu funcionário se sentir valorizado.
0: Então, imagina, foi bacana. Imagina o orgulho. Só um parênteses. Quando nós fomos entrevistar o dono do Bar Brahma em São Paulo, ele contou a lenda que ele era dono de um bar ali no Arouche. E aí ele... Um dia chegou um carro motorista, abriu a porta, desceu um senhorzinho e falou: você tem uma missão, salvar o Bar Brahma. Eu sei que ele tem uma lei atrás disso, mas ele foi... Cara, ele ali deu, ali foi o começo de um projeto de Reviva do centro.
2: Essas coisas culturais que tem, o Bauru, o Basílio em São Paulo, que tem um dia desse lá que eu vi o Bauru.
0: É.
2: Então, é a mesma coisa com 14, 14 tem muita história.
0: Tem.
2: O que a gente recebeu de história das pessoas de lá, que vieram contar pra gente. Nós temos aí preparado um livrozinho pra fazer.
0: Legal.
2: Tem lá até nosso amigo lá que fez um trabalho de documentar a obra toda.
0: Tá o Zanetti.
2: O Zanetti, fera.
0: É, jornalista.
2: Devemos deixar passar um pouco de tempo pra dar saudade, né? E daí colocar essa publicação, para ver como é que foi, contar as histórias. Tem muita história bacana. Isso me dá muito orgulho de ter feito ali.
0: Já é perene, é uma obra perene. Carlos Clementino, agora vamos falar do seguinte. Você é um cara que sempre gostou de música. Tá? Conta um pouquinho desse teu envolvimento com a música. Você, porque é o seguinte, só vou relatar o seguinte. Meu maior parceiro é um engenheiro civil que estudou na Mauá, o Norberto Padovani. A gente fazia festivais, coisas e tal. Eu, quando vim pra cá, vim pensando em conciliar música e engenharia.
2: Você tem uma voz de cantor, você tem que cantar mais, Edu. Cante. A voz
0: me encanta. Mas me conta você, como é que
2: você... Pô, você é rock and roll, aquele coisa de hippie, de movimento de música. Eu gostava de música. Assim, desse jeito. Eu ia gostar muito da música sul-mato-grossense. Quando eu vim há pouco pra cá, meu sogro veio pra cá no movimento de café. Saí do norte do Paraná para plantar café aqui, pegaram uma geada enorme aqui, mas estão aí, se viraram com soja, etc, e foram lá. Mas aquilo me agradava muito. Tinha uma musicalidade aqui que eu não encontrava em outro lugar. Talvez porque o Mato Grosso estava isolado, era mais isolado, muito próximo de Bolívia, de Paraguai, tinha uma música diferente. E começou a aparecer gente muito boa. Que eu chamo dos ícones aqui, né? Que são gente que tá muito boa. E a possibilidade de fazer a reunião com esse pessoal, com os jovens tocadores aqui da cidade ou do estado, me pareceu uma oportunidade muito bacana. Eu tinha a oportunidade de fazer aquilo, né? De poder fazer um festival. E começou com um festival, porque a gente queria fazer a festa de final de ano e estava ocupado o Blues Bar.
0: Tá.
2: E daí, o Rui, o VR Espíndola, o cara, mas vamos fazer. Nos unimos com o pessoal que estava lá e falamos, e o ano que vem? Então vamos fazer festival, para que desse tema uma sequência de eventos, né? E assim foi. Então fizemos o primeiro, teve muita gente. E depois fizemos os vertentes, quando deu a pandemia.
0: Então, não, eu vou fazer uma parte aqui. Eu conheci você porque o Rui Ávila...
2: Luiz Ávila.
0: Luiz Ávila, eu fiz uma entrevista com ele. Aí comentando, ele falou, poxa, você tem que conhecer o Carlos Clementino. A gente fez um festival, Viva Campo Grande, não sei o quê. Tinha sido o primeiro. Aí fui te procurar, aí você contou tudo pra mim e tal. E a partir dali, pô, foi criado o grupo.
2: E você teve uma importância, lembrando aqui, não sei se você tá lembrando desse episódio.
0: Da música.
2: Que você conversou com o Renato Teixeira.
0: Sim, aí o Renato Teixeira.
2: E o que tá acontecendo aí? Você explicou assim, de repente ele também deu suas opiniões lá, formou-se aqui o coletivo naquele momento.
0: Que foi fundamental.
2: Que até hoje funciona.
0: Até hoje funciona.
2: Então você vê como é que os movimentos são assim, né? Vão acontecendo. E ali foi, nós tivemos muitas apresentações ali, que pra mim são
0: históricas. Você tem uma importância muito grande nesse
2: movimento. Tem eles, eu só me aproveito disso. E quando teve o vertente, eu fiquei mais satisfeito ainda.
0: Foi muito legal.
2: Porque foi muita gente que precisava de espaço. E uma ideia do GR bastante interessante, essa dos vertentes. Vamos botar cada tempo aqui, um mês, vamos botar uma vertente tocando aí, de tal maneira que todas elas toquem aqui no meio dessa pandemia aqui. E assim foi feito. Íamos lá pra ferrovia, lá no armazém lá, ficava todo mundo meio isolado, tocava lá virtual e ia sumir nesse mundão de Deus.
0: Muito legal.
2: É, e depois também, daí teve as quarentenas também, a quarentena.
0: Os encontros de quarentena. Porque é um trabalho muito bonito.
2: E o Luizão lá na Inglaterra tocava com as pessoas daqui. Foi muito bom também isso, porque o pessoal tocou. E lá tocou de tudo, desde a música clássica até o funk, punk, tocou de tudo.
0: Deu uma sobrevida, muito especial. Outra coisa que eu queria saber, Como é que você conhece a Silvia? Como é que
2: a Silvia é londrinense, nós conhecemos de Londrina, a gente cresceu em Londrina, conheceu em Londrina, era todo detalhe importante que é da cantina romana.
0: Tá.
2: O que acontece? Eu namorava a Silvia tem um irmão dela que namorava a Cristina, que era filha do italiano que tinha chegado lá e feito um restaurante.
0: Tá.
2: Eu tinha comprado um restaurante do outro italiano que estava lá, foi embora o italiano e comprou. E a Cristina maravilhosa, menina aqui, um talento fenomenal. E a gente vivia esse ambiente aqui. Isso, eu vim me casar aqui em 1980 sem morar aqui.
0: A Cristina era sua...
2: A Cristina era a mulher do Paulinho.
0: A mulher do Paulinho, que seria...
2: Minha concunhada, vamos dizer assim, né? Minha concunhada. Concunhada
0: não, o Paulinho é irmão da...
2: O Paulinho e Silvia são irmãos.
0: Sim.
2: Tá certo? Paulinho namorava a Cristina, tá. Italiana.
0: Tá bom.
2: E eu namorava a Silvia. A gente convivia, éramos amigos muito fortes, amigos. Aí foi andando. Ele fez um restaurante, o Paulinho fez um restaurante com o sogro dele.
0: Lá em Londrina.
2: Não, já em Campo. Por quê? Nasceu o primo neto aqui. O primeiro neto nasceu. Ah. Os italianos foram abrir um restaurante em Londrina e foram embora pra Itália.
0: Tá.
2: E o Paulinho foi atrás da italiana.
0: Tá.
2: Casou lá na Itália e voltou, veio pra cá, pra Campo Grande, porque o pai dele, que tava aqui mexendo com café, comprou fazenda, e a gente vinha pra cá, fim das férias, convivia com esse grupo aqui. Então, o Campo Grande foi entrando na história da gente assim. Tá. A família veio pra cá e começou a trabalhar aqui. Então, a gente vinha pra cá, passar as férias, conhecia. Então,
0: assim, nada, não consegue ficar longe.
2: A cantina romana surgiu dessa situação em que os italianos vieram pra cá. Já tinham vindo pro Brasil, voltaram e vieram pra cá de novo quando teve o primeiro neto, que é o Tommy.
0: Ah.
2: Que tá sendo na cantina romana, Tommy e o Johnny. E daí, o que acontece? Chegaram aqui os italianos, o que vamos fazer?
0: O Tommy é o responsável.
2: O Tommy é a segunda geração, a terceira geração, que tá lá e fica na frente, lá, batalhando, italianíssimo.
0: É.
2: Então, assim, é uma história que veio desse convívio com Londrina, né? Que foi essa nossa passagem pra cá. Eu estudava em São Paulo e vinha passar as férias aqui, até que quando me formei e fui casei aqui em Campo Grande,
0: tá.
2: Em 1980.
0: Então, você já casou.
2: Mas voltei pra cá em 85 depois, porque daí já estava a família da Silvia aqui, e assim a história da Silvia. Então a gente tinha a família muito próxima e convívio muito grande, e veio pra cá o convívio. E eu admirava demais no Mato Grosso, achava demais, bacana. Aquela...
0: Tem uma mística, né?
2: E assim, bacana, a ocupação. O povo era um povo mais, porque ele é mais isolado, tinha os usos e costumes bastante diferentes dos nossos de São Paulo. Achava muito bacana. Assim foi. A cantina romana virou uma... Que a gente passou a ser sócio do Paulinho. Tá. Quando daí faleceu a Cristina, faleceu o pai dela, faleceu a mãe dela. Se fez um arranjo com a cunhada, que é a Patrícia, que era bacana também. Faleceu também. Mas daí fizemos essa sociedade nossa, né? Entramos num negócio há 20 anos atrás, não sei quanto. Tá. E daí a cantina romana, a Silvia foi pra lá, cuidou dos filhos do Paulinho, que tinha sido ficado. A Cristina tinha ido embora. E assim foi. E a história da cantina romana é outro case, viu? Essa talvez a gente comece.
0: Legal, talvez
2: a
0: gente fala. É o Tommy coisa. E tem o Johnny.
2: Tem minha filha também, a Júlia, que fica por lá, é médica, fica por lá. O Marco, que é meu filho, que ele carrega em Gepar hoje,
0: isso
2: é meu auxiliar.
0: Cadê os seus? O Marco e a Júlia?
2: Marco e a Júlia, um casal, e cada um tem um casal com meus netos.
0: Olha,
2: né?
0: Que lindo.
2: João Guilherme e Angelina, e do outro lado, o Marcelo e a Milena.
0: Você já está completamente vovô comprometido.
2: Eu sou do conselho agora. Eu trabalho mais do que nunca. Legal. E assim, muito bacana. Eu vejo a história da cantina romana, um histórico muito grande. A história da Engepar é um envolvimento muito grande também. Aqui em Campo Grande fizemos todas as questões do urbanismo que está aqui, nós tatuamos. Nos parques. Parque das Nações Indígenas, Parque do Prosa, todas as... Eu vim vindo aqui à noite para falar com você, passando aqui pelo Parque dos Poderes.
0: E aquela lua que está hoje...
2: Bonita, e aquele meio ambiente integrado no negócio. Né? Poxa, nós fizemos agora recentemente a recuperação aqui de todo o Parque dos Poderes.
0: Sim, você que fez também.
2: Nós fizemos agora. Bacana demais. Olha aqui, ele está um exemplo de como o meio ambiente convive com os negócios. É só respeitar cada um seu espaço. Muito bom, né?
0: Clementine, é que a gente vai esquecendo, se não falar. Eu fico encantado.
2: O Parque das Nações Indígenas, o responsável técnico. O Parque das Nações Indígenas era tudo enterrado. O Pedro Pedocian era um cidadão que dá medo. Porque ele era um governante, manda fazer, para ver como é que paga e vai embora. Assim, mas ele tinha um princípio que eu vejo hoje, que eu li dele. Ele fala assim: cada obra minha tem que ficar mais importante quanto mais velha for. Olha a cabeça dele. Então, é um cara totalmente diferente de mim, mas olha de onde ele foi, olha onde o ser humano vai. Então, ele criou esse Parque dos Poderes, distante da cidade, tá longe, mas olha o que virou. Né? O Parque das Nações Indígenas, todo enterrado, e fala: vamos acabar isso aqui, porque não vão deixar acabar.
0: Foi uma medida fantástica da criação do Parque dos Poderes e do Parque das Nações Indígenas.
2: Tudo da vida vale a pena se a mão não for pequena. Né? Ninguém tem razão em tudo, ninguém tá errado em tudo, tudo tem que ser olhado com uma visão mais.
0: Mas você citou um negócio que ele. Faz, depois a gente vê como é que faz. Se eu te contar uma pessoa aqui, quando a gente, eu já era da TV desde 92, quando em 94 ele finalmente entregou a obra, era MRV?
2: Era MR.
0: MR. Quando eles entregaram a obra, na verdade, Não entregaram esperando receber. E aí o que aconteceu? Nós pegamos um caminhão da
2: Baú.
0: Invadimos. Nós entramos pra cá com os móveis e tal. E ficamos uma semana aqui sem água, sem telefone.
2: Então, essa imperfeição da obra pública. Nós temos que também atinar. É nosso dinheiro que está lá. Não tem sentido a gente fazer coisa que não se acaba. E tem que entender, tanto que a empresa não é milagrosa. Ela não pode suportar as intempéries que não são dela. Ela também tem que ser responsável pelo que é dela. Aqui, como não é responsabilidade por uma coisa e nem deixado por a outra. Então, você tem que ser responsável pelo que você é responsável. Mas também você não pode pagar o que não é seu. E faça funcionar, porque é benefício de todo mundo. A obra pública é benefício de todo mundo. É a solução da inflação. Tem que ser sério isso aqui. Muito sério. Fazer com aquele dinheirinho, faça tudo o que precisa fazer.
0: Combinado não é caro nem barato.
2: Tá bom, Edu.
0: Clementino.
2: Falando demais já, desculpa. Vamos estourar o seu programa aqui.
0: Não, tranquilo.
2: Mas para finalizar agora aí.
0: Agora
2: para encerrar.
0: Para findar.
2: Toma nacional, daquela de raiz.
0: Que é?
2: Os novos baianos.
0: Putz, acabou o chorar.
2: Você escolhe.
0: Tá bom. Mais uma. Pode ser. Mais uma.
2: Uma qualquer?
0: Mais uma canção.
2: Vou cantar uma música que eu acho uma das músicas mais gostosas de se escutar.
0: Tá.
2: Né? Que é do Bob Dylan.
0: Pode.
2: Like a Rolling Stones.
0: Uma última mensagem, então, para os nossos ouvintes.
2: Olha, Campo Grande, Mato Grosso do Sul, Campo Grande é o centro de uma ocupação que está acontecendo. Nós estamos no início de um processo. Pode acreditar, Campo Grande tem um futuro breve aqui para acontecer, muito forte. O que está acontecendo na economia local é muito forte. Cada celulose dessa aí aumenta o nosso PIB interno aqui em muitos percentuais. E cada movimento que a gente agregar valor com esses produtos que nós temos, industrializando um pouquinho aqui, um pouquinho ali desses produtos, nós nos colocamos num patamar lá em cima. Nós vamos exportar. E aqui nós somos central na América do Sul. Nós central na América Latina. E exportamos para o mundo inteiro se precisar. Então, olha que posição que nós temos. Só que nós temos que ter juízo, né? Nós temos que ter juízo, pô. O Brasilzão de Deus, ele é muito bom. Vamos tratar dele bem. E outra coisa, a política tem que ser dirigida por nós. Pô. Para com esse conflito aí. Para com isso.
0: Perfeito.
2: Para com isso. Não dá certo.
0: Carlos Clementino, nossa música é assim.
2: Obrigado,
0: abraço.
2: Boa sorte para vocês aí.
0: Muito bem. Chegamos ao final de mais um programa. Queremos agradecer aos participantes de hoje, direto ou indiretamente, o Carlos Clementino Moreira Filho, o Caio Inácio, o Gerson Douglas, o Adriano Toscano e a todos vocês da nossa audiência.
3: Irmãos, com amor em casa e paz na escola, os jovens do meu país querem aprender.
0: Olha, nós agradecemos a Deus e convidamos a todos para estarmos juntos mais uma vez semana que vem. Nos despedimos com música. Vamos fazer o primeiro pedido lá do Clementino. Novos Baianos, escolhi Brasil Pandeiro, maravilhosa. E o Like a Rolling Stone do Bob Dylan. A gente abre o programa da semana que vem, ok?

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2: Pessoal, a nossa dica de hoje é onde e aonde. O onde você usa para recuperar um lugar físico. A casa onde moro. A estrada por onde passei. Vi uma fazenda onde se criam búfalos. Então, o onde recuperou fazenda, que é um lugar fixo. O onde recuperou casa, que é um lugar fixo. Eu não posso falar, fizemos uma bela partida, onde conseguimos a vitória. Porque bela partida não é lugar fixo. Isso acontece bastante. Outra dica é o aonde. Aonde significa movimento. Aonde você foi, aonde você vai, aonde você quer chegar. Fica a dica, moçada.
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2: Pessoal, a nossa dica de hoje é onde e aonde. O onde você usa para recuperar um lugar físico. A casa onde moro. A estrada por onde passei. Vi uma fazenda onde se criam búfalos. Então, o onde recuperou fazenda, que é um lugar fixo. O onde recuperou casa, que é um lugar fixo. Eu não posso falar, fizemos uma bela partida, onde conseguimos a vitória. Porque bela partida não é lugar fixo. Isso acontece bastante. Outra dica é o aonde. Aonde significa movimento. Aonde você foi. Aonde você vai. Aonde você quer chegar. Fica a dica, moçada.
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2: Pessoal, a nossa dica de hoje é o verbo haver. Verbo haver, significando existir, não flexiona. Então, eu não falo haverão mudanças. O correto é haverá, no singular, haverá. Eu não falo haviam pessoas na rua. Eu falo havia. O verbo haver não flexiona. Eu não falo podem haver manifestações. O auxiliar também não flexiona. É pode haver manifestações. Tranquilo, moçada? Verbo haver, significando existir, ou tempo passado, não flexiona. Valeu, moçada!
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3: O lance é o seguinte, pessoal, nós escutamos muito de menor, de a pé, truce, menas, e há uma crítica muito contundente dos gramáticos tradicionais. Pera aí, moçada, são substratos linguísticos que nós trazemos da infância e dificilmente nós conseguimos nos afastar deles. Qual é a minha visão? Respeite isso. Quem fala dessa maneira, respeita. É um linguajar que não é culto, mas é o linguajar do lugar dele, que ele trouxe. Para o bem de todos nós, é interessante você dominar a linguagem. Ele é menor de idade. Ele veio a pé. Eu trouxe os documentos. Menos pessoas, não é menos. Então, ao invés de criticar, ao invés de diminuir essa linguagem, diga para ele, a sua linguagem é bonita, até mais bonita que a minha, mas para o seu bem, use a linguagem adequada ao ambiente. Falou, moçada. Valeu. Um abraço.
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0: Olá, muito bom dia! O nosso Jornal de Todas as Manhãs aqui da Educativa MS já está no ar. Hoje é terça-feira, 4 de agosto de 2026. Agora são 7 horas em ponto em Mato Grosso do Sul. Hora de tomar um café e bater um papo enquanto nós ouvimos boa música e te levamos muita informação. Oi, Zilda, bom dia.
1: Bom dia, cheirinho de café.
0: Ai, que delícia.
1: Bom dia você que nos ouve aqui no Agora 104. Hoje o dia amanheceu com muitas nuvens no céu aqui na região do Parque dos Poderes. Agora faz 20 graus em Campo Grande. Você que está em casa passando aquele cafezinho cheiroso ou a caminho do local de trabalho, nos dando uma carona no trânsito, eu te convido. Fique com a gente até as 8 horas da manhã. Vamos aos destaques da edição de hoje.
0: SUS pode incorporar PrEP injetável para ampliar a prevenção contra o HIV ainda este ano. Licenciamento de veículos com placas 7 e 8 vence no fim de agosto em Mato Grosso do Sul. Pix Pensão vai automatizar o pagamento da pensão alimentícia a partir de julho de 2027. Direto de Brasília, a Flávia Rabelo explica como vai funcionar na prática. Comunicação pode fazer a diferença na adaptação dos estudantes na volta às aulas. Assunto para nossa especialista em comunicação, a jornalista Luzimar Colares. Espetáculo da Cia Ofit retorna aos palcos de Campo Grande após mais de 10 anos. Funtrab traz as principais vagas de trabalho disponíveis nesta semana aqui no estado.
1: E no Papo de Esporte, Copa do Brasil tem dois jogos decisivos válidos pelas oitavas de final hoje à noite. Copa MS começa em outubro. Competição vale vaga para a Copa do Brasil do ano que vem. Juventude de Dourados joga com o São Lourenço de Santa Catarina pelas quartas de final da Copa LNF de Futsal. 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E agora é hora de pegar carona na informação com o Táxi 104. Bernardo Quartim já está acompanhando o trânsito de Campo Grande e conta para a gente quais são os pontos de atenção, os caminhos mais tranquilos, com aquele olhar de quem conhece a cidade de ponta a ponta. Bom dia, Quartim.
2: Muito bom dia, Zilda. Bom dia, Leonardo. Bom dia aos nossos ouvintes. Zilda, estou agitado nessa terça-feira. Encontro na região urbana do Bandeira, a Thomas Edison com a Trindade. Quem está vindo pela subindo a Thomas Edison vai pegar o fluxo de veículos bem tranquilo. Só quem vem pela Trindade, isso desde o cruzamento da Fábio Jaram, já tem um ponto de lentidão para quem vem ali da Universidade Federal e segue sentido centro. Aqui é onde eu me encontro, já tem também um trecho de lentidão no cruzamento com a Salgado Filho. Quem se desloca sentido Jardim Monte Líbano, Eduardo Elias Aram, a Costa e Silva, eu consigo visualizar também, está com fluxo de veículos intenso, isso desde o cemitério Santo Antônio até a Fábio Zaran, na entrada ali da Universidade Federal, para quem se desloca também, saída para São Paulo, quem vai passar ali embaixo do Pontilhão, pessoal, esses motoristas vão pegar um trecho de lentidão até a rotatória ali da fábrica de refrigerantes, que também não está diferente. Hoje está complicado ali também. Trânsito lento para quem vem da área sul da capital e se desloca ali sentido universidade e vai subir a Montese sentido centro da capital. Outro trecho que chama atenção, a Avenida Eduardo Elias Aram, no trecho da Bom Pastor até a rotatória do Hércules Maiboni. Ali, como sempre, no cruzamento com a Três Barras, o trânsito está bem ruim em ambas as pistas. E principalmente para quem se desloca, ele vai descer a Rodolfo José Pinho nesse momento. Esse trecho não adianta ter pressa. E para nós finalizarmos, do outro lado da cidade, na região urbana do Imbiruçu, a Duque de Caxias, da Lúcio Martins Coelho, até a Praça Nilson Cavalcante, quem vem do Aeroporto Internacional de Campo Grande, Jardim Mar, abaixo Santo Antônio, os motoristas vão pegar esse trecho de lentidão. A boa notícia, Zil, é que não tem registros de acidentes com gravidade. Acho que os motoristas estão pegando as nossas dicas, são mais tranquilos, mais respeitosos, mais corteses, né? Então, está mais tranquilo hoje. que vocês tenham aí uma excelente sexta-feira.
1: Terça-feira.
2: Terça-feira. Volto daqui a pouco com mais informações do trânsito, Zilda.
1: Ótima notícia, que continue sem acidentes. Quartinho, muito obrigada.
0: Zilda, preparada para mais um giro de notícias?
1: Preparada.
0: Um recado para você, investidor, ou para quem quer começar a construir a sua casa. Antes de construir ou reformar em Campo Grande, o processo para emissão do alvará de construção agora pode ser feito totalmente pela internet. A Prefeitura eliminou a última etapa presencial que exigia a entrega de projetos e documentos com assinatura em papel. Com a mudança, arquitetos, engenheiros e proprietários passam a utilizar a assinatura eletrônica. As orientações e o modelo de documento estão disponíveis no portal da Secretaria Municipal de Meio Ambiente, Gestão Urbana e Desenvolvimento Econômico.
1: Menos burocracia, né, Leonardo? Isso. E de imóveis, vamos para os automóveis. O Detran MS colocou em funcionamento nessa semana dois novos serviços digitais na Agência Geraldo Garcia, no shopping Pátio Central, em Campo Grande, voltados para ampliar a acessibilidade. O novo totem de autoatendimento permite emitir a guia Flex, consultar débitos, verificar a pontuação da CNH e baixar o CRLV, agora com assistente virtual por inteligência artificial para orientar os usuários. A agência também passa a contar com a central de Libras digital, que conecta pessoas surdas ou com deficiência auditiva por videochamada a um intérprete de Libras em tempo real. A tecnologia deve garantir mais autonomia e inclusão no atendimento.
0: Esse CRLV é o Certificado de Registro e Licenciamento do Veículo.
1: Isso mesmo.
0: Ainda sobre automóveis, em Mato Grosso do Sul, proprietários de veículos com placa final 7 e 8 têm até o fim de agosto para quitar o licenciamento anual obrigatório. A taxa pode ser paga pelo portal Meu Detran, aplicativo Detran MS ou nas agências do órgão. O valor dentro do prazo é de R$ 249,10. O Detran alerta que circular com o veículo não licenciado é uma infração gravíssima, viu? Com multa de R$ 293,47. 7 pontos na CNH e remoção também do veículo.
1: E agora vamos para educação. A Rede Estadual de Ensino de Mato Grosso do Sul iniciou ontem a jornada formativa do terceiro bimestre, voltada para professores, coordenadores e gestores escolares. Durante 4 dias, os profissionais vão avaliar os resultados do primeiro semestre e reorganizar o planejamento pedagógico para fortalecer a aprendizagem dos estudantes. A formação também aborda inclusão, metodologias ativas e estratégias para tornar as aulas mais participativas. O retorno de cerca de 190 mil alunos às escolas estaduais está previsto para o dia 10 de agosto. Lembrando que hoje, Leonardo, os estudantes da rede municipal estão voltando às aulas.
0: Olha aí. Daqui a pouquinho a gente fala mais com a Luzimar Colares sobre a volta às aulas dos estudantes. Muito bem, daqui a pouquinho tem mais um giro de notícia. Agora a gente vai direto a Brasília, porque quem paga ou recebe pensão alimentícia precisa ficar atento a uma mudança importante na legislação. A partir de julho do ano que vem, 2027, entra em vigor o chamado Pix Pensão, um sistema que permite a transferência automática dos valores determinados pela Justiça diretamente entre contas bancárias. Ou seja, é de conta para conta, um Pix fácil, um Pix certo. Vamos conversar agora direto de Brasília com a jornalista Flávia Rabelo. Flávia, como que vai funcionar o Pix Pensão e quais são os principais impactos dessa nova lei para quem paga e para quem recebe a pensão alimentícia também? Flávia, direto de Brasília, bom dia, seja bem-vinda ao Agora 104.
3: Obrigada, Léo. Bom dia a você, Zilda, e a todos que nos acompanham. Pois é, olha, o Pix Pensão é uma garantia de que o sustento vai chegar de forma mais rápida. Isso porque acaba o desgaste, né, de ter que entrar com vários processos judiciais por causa de pequenos atrasos, reduz o tempo de espera para garantir necessidades básicas, como moradia, saúde e educação. Só que a lei vai começar a valer mesmo daqui a um ano, como você disse, Léo. Tempo necessário para o Poder Judiciário e as instituições financeiras se adaptarem ao novo sistema. Com a nova regra, o valor mensal determinado pelo juiz pode ser debitado automaticamente da conta do devedor e creditado diretamente na conta da beneficiária ou do responsável legal. Bom, a beneficiária não precisa abrir conta específica para o recebimento do PIX pensão, desde que a conta de destino seja de instituição financeira regulada pelo Banco Central do Brasil e esteja indicada no processo judicial. Segundo a nova lei, o titular da conta não pode cancelar um PIX agendado no pagamento de pensão alimentícia por se tratar de decisão judicial. O cancelamento ou alteração do pagamento só pode ser feito mediante decisão judicial. Léo.
0: Flávia, muita gente está se perguntando, quem já recebe a pensão alimentícia vai passar a receber automaticamente pelo PIX pensão ou será que é preciso fazer algum pedido para a justiça para aderir a esse novo sistema? Quem não tiver saldo na conta, o que, que acontece?
3: Pois é, Léo, a beneficiária, por meio de advogada, defensoria pública ou Ministério Público, precisa solicitar ao juiz da causa a aplicação da cobrança via transferência automática. Além disso, devem ser informados nos autos dos autos bancários, agência, conta e chave PIX cadastrada, tanto de quem recebe quanto de quem deve pagar. A partir daí, o juiz vai expedir aquela ordem eletrônica para que o sistema bancário realize o agendamento do débito recorrente na data estabelecida para o pagamento. E se o devedor não tiver saldo na conta? Eu também me fiz essa pergunta, viu? É assim, o ponto que mais chama atenção na nova lei é o que acontece em caso de falta de dinheiro. Se no dia do vencimento a conta bancária de quem paga não tiver saldo suficiente, a própria instituição financeira fará o bloqueio imediato de qualquer dinheiro disponível até que a dívida da pensão daquele mês seja totalmente quitada. Assim que houver saldo disponível nas contas do devedor, a quantia retida é transferida para a beneficiária. O não pagamento continuará sujeito às sanções previstas na lei, né? Como protesto em cartório, inscrição em cadastro de inadimplentes e prisão civil do devedor. E se quem paga perder o emprego ou tiver uma queda na renda, precisa agir rápido, né? Não será possível simplesmente, entre aspas, ajustar o valor por conta própria. Será obrigatório buscar a justiça com uma ação de revisão de alimentos para evitar que as contas sejam bloqueadas e a vida financeira vire um caos. Volto com vocês.
0: Tá certo, Flávia. Obrigado, direto de Brasília, a respeito desse PIX pensão, pagamento automatizado de pensão alimentícia. Um abraço, Flávia. Obrigado mais uma vez. Agora 7 horas e 12 minutos, 7 e 12.
1: E a semana começou com calor e variação de nebulosidade na maior parte do estado. Mas a partir de amanhã o tempo deve começar a mudar. É o que explica a meteorologista e coordenadora do Centec, o Centro de Monitoramento do Tempo e do Clima, Valesca Fernandes.
4: Na quarta e na quinta, a aproximação de uma frente fria aumenta as instabilidades, especialmente nas regiões sudoeste, pantaneira, sul, sudeste e leste, onde há previsão de chuvas mais intensas e tempestades que podem vir acompanhadas de raios, rajadas de vento e eventual queda de granizo. Os acumulados podem ultrapassar os 30 milímetros em 24 horas, especialmente entre a quinta e a sexta-feira. Para a próxima semana, entre os dias 10 a 13 de agosto, os modelos indicam uma queda nas temperaturas, principalmente na região sul, onde as mínimas devem variar entre 9 a 12 graus, podendo ficar abaixo dos 9 graus em áreas de maior altitude.
0: Muito bem. A previsão do tempo, então, é de mudança no tempo.
1: Zilda, frente fria chegando.
0: É, calorzão vai dar lugar agora a uma frente fria gostosa. E olha só, do dia 3 ao dia 10 de agosto, milhares de crianças e adolescentes em Mato Grosso do Sul voltam às aulas. E eles voltam às salas de aulas também. Para muitas famílias, é o fim das férias. Para os estudantes, o início de um novo ciclo. E esse recomeço vem acompanhado de expectativa, desafios e, em muitos casos, ansiedade também. Novos colegas, novos professores e uma rotina diferente e muitas descobertas pela frente também, né, Zilda?
1: Sim, Léo, mas existe um elemento capaz de tornar essa adaptação mais leve, fortalecer o aprendizado a comunicação. É por meio do diálogo que crianças e jovens criam vínculos, expressam sentimentos, fazem perguntas e constroem conhecimento. E como pais, professores e a própria escola podem usar a comunicação para transformar a volta às aulas em uma experiência mais acolhedora? É sobre esse assunto que conversamos agora com a jornalista e especialista em comunicação, Luzimar Colares. Bom dia, Luzimar. Seja muito bem-vinda ao Agora 104.
5: Bom dia, Zilda, Léo. Bom dia a todos os nossos ouvintes.
1: Inclusive, está voltando hoje a Rede Municipal de Ensino às aulas, né? Tinham anunciado que voltaria ontem, mas exatamente está voltando hoje. Luzimar, qual que é o papel da comunicação na adaptação de crianças e adolescentes durante a volta às aulas?
5: Antes de mais nada, que os alunos tenham um ótimo semestre letivo, que curtam muito essa volta às aulas. Zilda, a comunicação é como se fosse uma ponte entre essa insegurança que às vezes aparece e o sentimento de pertencimento. Quando uma criança ou um adolescente percebe que pode falar, que pode perguntar, que vai ser ouvido e respeitado, ele se adapta muito mais rapidamente ao novo ambiente, especialmente aqueles que estão mudando de escola nesse meio do ano, né? Muitas vezes a gente pensa que aprender depende apenas de conteúdo, aquilo que os professores levam para a sala de aula. Só que antes do conteúdo, existe essa questão muito importante que é o relacionamento. Então, uma palavra de acolhimento do professor, dos colegas, da escola como um todo, isso vai fazer tanta diferença. Uma conversa tranquila em casa também, entre os pais e esse aluno, um colega que se aproxima para dizer oi, para dar as boas-vindas, isso tudo pode diminuir muito a ansiedade nesses primeiros dias de volta às aulas. Comunicação cria vínculos, vínculo cria confiança, e aí as coisas ficam mais fáceis, né? Quando tem confiança, existe mais abertura para se aprender.
0: Luzimar, e como que os pais ou os responsáveis eles podem transformar essa ansiedade e criar uma expectativa positiva para esse retorno das crianças às salas de aula?
5: Léo, o primeiro passo é ouvir mais e falar menos. Muitos pais, querendo tranquilizar os filhos, né, acabam dizendo coisas como: ai, não é nada, você está exagerando. Ou então, quando os menorzinhos choram, que não querem ir para a escola, né, os pais vão lá: ó, para de chorar, vamos embora para a escola, não tem escolha. Então, quem sente ansiedade, ela não precisa que alguém minimize esse sentimento dela. Ela precisa ser reconhecido. Então, é muito melhor perguntar: olha, o que está te preocupando, filho? O que está preocupando você? E ouvir o que o aluno tem. Às vezes, só de falar, a pessoa já se sente melhor. Outra dica importante é evitar transmitir a própria ansiedade. Às vezes, é a mãe e o pai que estão ali na ansiedade, nervosos, tensos, né? A criança percebe muito mais o comportamento dos adultos do que as palavras que nós adultos pronunciamos. Se os pais falam da escola com entusiasmo, com naturalidade, com segurança, isso costuma ser reproduzido pelos filhos. E, em vez de falar: olha, não tem jeito, escola é sua obrigação, você já está transmitindo algo pesado e negativo para as crianças, né? Então a gente tem que reforçar essas coisas positivas. Olha que legal, você vai rever seus amigos, vamos aprender muitas coisas novas nesse segundo semestre, vamos ter novas experiências. Então o cérebro substitui aquela preocupação e aquela ansiedade por essa expectativa positiva.
0: Luzimar, é só ter empatia, né? É só a gente se colocar no lugar das crianças. Porque a gente já passou por isso, né?
5: Exatamente. Às vezes a gente até esquece, né, Léo? Mas a gente também passou por isso. E não podemos nos esquecer que nós também tivemos esse sentimento lá atrás.
1: Luzimar, o importante é validar as dores ou as alegrias dessa criança, né? E na escola, de que forma professores e gestores podem fortalecer o diálogo para acolher os estudantes e favorecer o aprendizado, hein?
5: Acolher, Zilda, às vezes começa com coisas tão simples, pequenos gestos. Vou dar aqui alguns exemplos, ó. Chamar o aluno pelo nome dele. O nome da gente geralmente é algo que a gente gosta de ouvir. Outro gesto que é simples, mas faz muita diferença, você olhar a criança nos olhos e não ficar ouvindo a criança enquanto você está escrevendo alguma outra coisa. Olha nos olhos, pergunte como é que foram as férias, pergunte se está tudo bem. Então tem que criar também este ambiente em que os estudantes sintam segurança para eles também fazerem perguntas, né? Quando o aluno tem medo de errar ou medo de ser ridicularizado, ele deixa de participar em sala de aula. E não tem aprendizagem sem participação. Vamos esquecer, não podemos nos esquecer disso, né? Outro ponto que é muito importante, comunicação não é só falar. Eu sempre falo isso aqui, né? Mas é para a gente não esquecer mesmo. Comunicação não é só falar. É também ouvir, é dar espaço para opiniões diferentes, é explicar regras com clareza. Ser respeitoso com o aluno quando for corrigir esse aluno. O papel do professor também é corrigir, mas tem que ser respeitoso. Então, quanto melhor for a comunicação dentro da escola, menores vão ser os conflitos e maior vai ser o engajamento desses estudantes com a rotina escolar, né?
0: Luzimar, e como que a gente incentiva as crianças e adolescentes a desenvolverem uma comunicação mais empática, respeitosa e também responsável dentro e fora da sala de aula?
5: Importantíssimo, Léo. Criança, jovem, mas principalmente os menorzinhos, as crianças, elas aprendem muito mais pelo exemplo do que pelo discurso. Não adianta exigir respeito se os adultos gritam e não respeitam uns aos outros. Não adianta pedir empatia se dentro de casa ninguém escuta ninguém. A primeira escola de comunicação de qualquer pessoa continua sendo a família. A segunda é a escola, mas a família é essencial. Quando ensinamos uma criança a ouvir, a dialogar, a respeitar opiniões, expressar sentimentos com equilíbrio, nós estamos formando não apenas um bom estudante, mas principalmente o que a gente precisa de mais nos dias atuais. A gente vai estar formando cidadão mais preparado para conviver em sociedade. Conviver com quem pensa diferente, conviver com quem tem realidades diferentes da sua. A comunicação é essencial para isso.
0: Muito bem, muito obrigado, Luzimar, mais uma vez conosco aqui, todas as terças-feiras, no nosso quadro que a gente mais adora, porque a gente adora falar e a gente adora se comunicar, que é o Agora Comunicação. Luzimar, tenha uma excelente semana.
5: Ótimo, eu também adoro participar desse bate-papo nosso semanal, todas as terças-feiras, uma ótima terça para todo mundo. Semana que vem tem bate-papo sobre comunicação de novo. Boa terça, pessoal.
1: Combinado.
5: Um abraço.
0: Para nós, um abraço. Tchau. Mais um pouco de giro de notícias. Consumidores ganharam mais prazo para renegociar dívidas bancárias pelo Desenrola Brasil. O Ministério da Fazenda prorrogou o programa até o dia 31 de agosto. A medida permite que pessoas com débitos junto a bancos possam regularizar a situação e recuperar o acesso ao crédito. As regras do programa continuam as mesmas e a prorrogação vale para instituições financeiras que participam dessa iniciativa.
1: E o assunto agora é cultura, arte, muita história, porque o projeto Locomotiva de Histórias está com inscrições abertas para caminhadas guiadas que resgatam a história de Campo Grande a partir da antiga estrada de ferro noroeste do Brasil. A iniciativa reúne relatos de ferroviários, familiares e antigos passageiros, valorizando a memória e o patrimônio cultural da cidade. As próximas caminhadas acontecem nos dias 7, 8, 12, 13 e 23 de agosto, com vagas limitadas. Os interessados podem se inscrever pelo WhatsApp, número 67 99189-7034. Vou repetir, 99189-7034. A partir de 29 de agosto, os murais da Avenida Mato Grosso também ganharão QR Codes para que o público possa ouvir as histórias diretamente pelo celular.
0: E uma notícia triste. Mato Grosso do Sul registrou a primeira morte por dengue em 2026. A vítima era moradora de Bonito, segundo o boletim mais recente da Secretaria de Estado de Saúde. Outras duas mortes suspeitas seguem em investigação, já que chikungunya soma mais de 9.700 casos confirmados e 28 mortes neste ano. A orientação das autoridades é aquela de sempre: eliminar focos do mosquito Aedes aegypti, evitar a automedicação e procurar uma unidade de saúde ao surgirem sintomas como febre e dores no corpo. Atenção à sua saúde.
1: E a gente continua falando em saúde. O Sistema Único de Saúde pode ganhar ainda este ano uma nova estratégia de prevenção ao HIV. O Ministério da Saúde vai encaminhar à Comissão Nacional de Incorporação de Tecnologias no SUS o pedido para incluir a PrEP injetável, feita com o medicamento Cabotegravir. A aplicação é feita a cada 2 meses, diferentemente da PrEP oral, que exige o uso diário de comprimidos. Segundo o governo, a nova opção pode aumentar a adesão ao tratamento e reforçar a prevenção da infecção pelo HIV. Atualmente, mais de 350 mil pessoas já utilizam a PrEP oral oferecida de graça pelo SUS.
0: Muito importante, são 40 anos de luta do SUS, 40 anos de pesquisa, de tecnologia empenhadas no tratamento do HIV. E lembrando, tudo de graça pelo SUS. E terça-feira é dia de conectar quem procura uma oportunidade com quem está contratando. É hora de conferir as principais vagas de emprego disponíveis em Mato Grosso do Sul. E quem traz os destaques da semana é a diretora-presidente da Fundação de Trabalho de Mato Grosso do Sul, Marina Dobache. Bom dia, Marina. Seja bem-vinda ao Agora 104. Quais são as principais oportunidades de emprego que a Funtrab oferece aos trabalhadores nessa semana?
6: Bom dia, Léo. Bom dia aí, demais ouvintes do Jornal da TV Educativa. A gente entra ao vivo aqui para falar um pouco sobre as oportunidades de trabalho em Mato Grosso do Sul. Hoje, o painel de vagas da Funtrab traz mais de 3 mil oportunidades de trabalho, destacando 370 para a capital. Vagas como assistente administrativo, consultor de vendas, eletricista, mecânico, técnico agropecuária, técnico em eletromecânica. E hoje, pela manhã, aqui na 13 de maio 2773, a gente tem algumas empresas contratando em tempo real o processo seletivo aqui. Os recrutadores estão, a partir das 8 horas, fazendo as entrevistas para motorista de caminhão, para operador de pulverizador agrícola. Então, quem tem aí conhecimento, né, carteira D há mais de 6 meses, experiência, procure aqui a Funtrab na 13 de maio 2773, que os processos seletivos acontecem hoje pela manhã.
0: Marina, e tem o ônibus de qualificação do SESI 60+ ainda?
6: Tem sim, essa semana a gente tem, além das oportunidades de trabalho, seguimos com as qualificações profissionais. Então, nós teremos o ônibus de qualificação e inclusão digital em tecnologia para pessoas 50+, na quinta-feira, no período da tarde, e na sexta-feira, no período da tarde também, Léo, vai acontecer lá no Conjunto Aero Rancho, na Associação da ACESP, na rua Inocêncio Moreira dos Santos, número 45, um grande evento de qualificação em beleza, né? Focado aí para as mulheres que queiram ingressar no mercado de trabalho, que a gente chama de geração de renda, autoemprego. Então, é uma parceria com o Instituto Natura, Funtrab Natura, para qualificar essas mulheres em autoestima, automaquiagem, cuidados pessoais, oportunidade de atuação como consultora de beleza, para poder fazer aí um ganho extra, né? Então, a gente chama atenção principalmente para aquelas mulheres que estão procurando uma oportunidade de um emprego autônomo, né? Aquele que não tem um compromisso fixo de horário e nenhum salário ali na carteira assinada, mas que elas buscam melhorar aí a sua qualidade de vida, principalmente lidando com beleza, né? Que é um ambiente maravilhoso.
0: Muito bem, muito obrigado, Marina Dobache, mais uma vez trazendo mais oportunidades de emprego aqui no Agora 104. Lembrando que a Funtrab fica na rua 13 de maio 2773 e abre das 7h30 da manhã até as 5 horas da tarde.
6: Exatamente, Léo.
0: Obrigado!
1: E no próximo bloco tem um papo bem bacana com o chefe criador de conteúdo digital, Bruno Xavier. O intervalo é bem rápido.
0: Vamos pro primeiro intervalo do Agora 104 com muito samba. Vou festejar. É um dos maiores clássicos da música brasileira e ganhou o país na voz inconfundível de Beth Carvalho, a eterna madrinha do samba. Com o passar dos anos, Vou Festejar ultrapassou as rodas de samba e se tornou um hino de vitória, tocando em festas, estádios e comemorações por todo o Brasil. Aumente o volume e bom samba. A gente volta já. Agora são 7h29.

0: 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Quantas vezes você reconheceu suas próprias conquistas hoje? A gente aprende a ser duro consigo mesmo, mas esquece de celebrar o próprio esforço. Desenvolvimento pessoal também é olhar para a sua trajetória e dizer: eu fiz o meu melhor até aqui. Quando você se valoriza, sua autoestima cresce, sua energia muda e sua vida acompanha. Reconheça-se, aplauda-se. Você merece enxergar o seu próprio valor. 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
4: Estamos de volta agora às 7h33. 7h34. 7h34 em Mato Grosso do Sul. Nos dias 14 e 15 de agosto, Campo Grande vai se transformar na capital da gastronomia brasileira. O Mesa ao Vivo Mato Grosso do Sul reunirá grandes chefes, aulas, palestras, degustações, a Feira da Farofa e uma programação que celebra os sabores e a identidade da nossa cozinha. O encontro acontece no Centro de Convenções Rubens Gil de Camilo e promete movimentar o cenário gastronômico do estado. Quem vai acompanhar tudo isso de perto é o nosso convidado de hoje, Bruno Xavier, que é chefe de cozinha, publicitário e criador de conteúdo digital. Com quase 500 mil de seguidores nas redes sociais, ele transformou a referência e também se tornou referência ao valorizar a gastronomia regional, resgatar a história dos bares e restaurantes tradicionais de Mato Grosso do Sul e mostrar também que cozinhar pode ser simples, acessível e cheio de identidade. Projetos como o Rolê Certo de Campão aproximam o público dos sabores que contam a história da nossa terra. Chefe Bruno Xavier, ou melhor, Bruninho do Matula.
5: Pode ser também, cara.
4: É um prazer recebê-lo aqui no Agora 104, seja bem-vindo.
5: Eu que agradeço o convite, a oportunidade de estar com vocês, obrigado.
4: Bruninho, o que você traz na Matula?
5: Poxa, na verdade eu levo, o meu intuito não é nem levar pro Sul Mato Grossense um pouquinho do que eu penso, né? Que é bater no peito, mostrar de alguma forma que a nossa gastronomia é incrível, ter orgulho da gastronomia pantaneira, do que é o Mato Grosso do Sul. Então esse que é o intuito aí, inclusive, quando eu trouxe o Matula, que é um podcast de gastronomia, né? O intuito era sempre evidenciar aí a galera que faz a diferença no Mato Grosso do Sul, contar um pouquinho da história, porque atrás de cada prato, atrás de cada sabor, sempre tem alguém, tem uma história bonita por trás, então esse é o intuito.
4: Bruno, um dos seus vídeos das suas redes sociais já bateu mais de 3 milhões de visualizações, que é ensinando a fazer um vinagrete, né, de banana?
5: Isso, um vinagrete de banana da terra. Esse é um dos que tem bastante visualizações mesmo.
4: E me fala uma coisa, você acha que as pessoas estão querendo aprender a cozinhar melhor? Elas estão mais interessadas a cozinhar bem ou se alimentar só bem? Porque você ensinou uma coisa muito gostosa, sim, né? Vinagrete de banana
5: é uma delícia.
4: É uma delícia, cara.
5: É uma delícia.
4: Pelo amor de Deus.
5: Eu acho que as pessoas estão com... O acesso hoje à informação, ao conhecimento é mais... Tá mais perto, né? E com isso, eu acredito que de uns anos pra cá, as pessoas, além de quererem buscar comer melhor, também começaram a cozinhar mais. Eu acredito que os programas de TV, a própria pandemia que conectou muito as pessoas, a família, fez ficar em casa. Eu acho que teve algumas coisas que proporcionaram com que receitas que nem eu faço chegassem e tivessem bons olhos aí na família brasileira, cara. Acho que a galera tá querendo cozinhar mais, comer melhor.
6: Muito e bem. Bruno, quem veio primeiro, publicitário ou chefe de cozinha?
5: O publicitário. Minha primeira formação é publicidade, eu sempre amei cozinhar, mas profissionalmente, inclusive eu tenho uma agência até hoje, focada em gastronomia, né? Juntei minhas duas paixões aí, mas a primeira formação minha é publicidade.
6: Depois veio o hobby.
5: Depois veio, na verdade, o empreendedor também, eu montei alguns restaurantes, já é muito jovem, e entrei para dentro de uma cozinha profissional, e lá... Eu nunca mais saí na vida. Depois que eu entrei, inclusive, para poder, quando você tem um empreendimento, você precisa conhecer a totalidade. Dentro de uma cozinha profissional, barriga no fogão, eu nunca mais saí, inclusive, migrei quase 100% da minha vida aí para gastronomia.
4: Tem gente acompanhando, José Lemes, um abraço a você que está na sintonia, um abraço ao quartinho, ele está mandando, José Lemes, direto de Jaraguari. Você que quer participar do nosso jornal, aproveite e mande um WhatsApp através do 67993331047. Estamos ao vivo para quase todos os municípios de Mato Grosso do Sul. Falta pouco, né, Zilda? Falta pouquinho.
6: Falta pouco. Bruno, no seu podcast Uma Tula, A sua intenção é descomplicar a cozinha e mostrar que qualquer um pode cozinhar em casa. Ao mesmo tempo, você dá os seus rolês pelos restaurantes da cidade e descobre muita coisa nova. O que te dá mais prazer? Fazer a comida ou comer a comida
5: cozinhar
6: dos outros chefes?
5: Cozinhar é o que me... Não tenha dúvida nenhuma. O que mais me dá prazer é cozinhar. Eu amo comer, mas todo mundo... Existe até um erro aí. Nosso cozinheiro... Cara, a gente come muito pouco. A gente come errado, né? Até pela rotina. Mas o prazer maior, eu acho que de todo cozinheiro, deveria ser, inclusive, além de cozinhar, servir, né? Então, nossa... Acho que a maior característica... Eu sempre brinco com a galera que tá começando. Falar, cara, eu amo cozinhar. Falar, cara, mas você ama servir? É por isso que eu acho que tá muito relacionado a isso, né? O que eu amo de verdade é cozinhar.
6: Observar naquele final ali, aquela obra de
5: arte. A satisfação de quem consome o que a gente faz, né? Eu acho que é o nosso maior prazer do cozinheiro. É olhar e ver alguém satisfeito, e não tô falando de saciado, né? Alguém satisfeito de estar comendo algo que você fez com tanto carinho, né?
4: Bruno, eu amo, sou apaixonado por culinária, por gastronomia, enfim. Eu tenho três pratos que eu gosto muito de cozinhar, que é risoto, polenta, aquela polenta mais cremosa, com um ragozinho, e lasanha. São esses três que eu consigo elencar. O restante eu adoro cozinhar, mas esses três eu adoro fazer e consumir. O que você gosta de fazer e consumir?
5: Cara... Eu gosto de fazer o que o meu... Quem tá ali comigo gosta de comer. Por isso que eu falei que sobre o servir, né? Então, eu amo fazer hambúrguer pra minha filha, eu amo fazer risoto pra minha esposa, eu amo fazer culinária pantaneira pros meus clientes. Então, assim, eu amo cozinhar algo que eu tenho certeza que a pessoa vai amar comer. E, cara, eu gosto de boteco, velho.
4: Comida de boteco.
5: Eu gosto de comida simples, eu gosto de... Eu sempre falo que, na verdade, o lugar, o restaurante, tem muito a ver com quem tá comigo. Eu gosto de mesa de plástico, uma boa cervejinha, uma comida de boteco. Gosto de comida simples, pantaneira, comida de fazenda, pingue frita. Então, o que eu gosto de consumir, e daí, obviamente, também vai muito dentro do que eu gosto de fazer, essa comida simples, cara, com muito sabor. Você acabou de falar de três pratos que tem, na verdade, no final das contas, muito sabor, né?
4: Carregam.
6: E, Bruno, qual a dica pro hambúrguer perfeito aí, já que você faz pra sua filha?
5: Me contratar.
4: Também, olha.
6: A dica aí pros nossos ouvintes.
5: Quer comer um hambúrguer perfeito? Me contrata que eu faço, pô.
4: Ô, Bruno, a gente vai receber um evento que é o Mesa ao Vivo Mato Grosso do Sul, com tantos cozinheiros famosos.
5: Sim.
4: Como será a sua participação e quais destes chefes mais te chamam a atenção, mais te inspiram?
5: Pô, cara, a gente definiu junto ali que eu estaria, na verdade, porque eu sou cozinheiro, inclusive no meu Instagram é onde eu ensino receitas, é onde eu faço o rolê. O Matula, que é um canal separado, é um programa de entrevistas onde eu conto histórias, e eles me convidaram, na verdade, para que eu pudesse junto estar contando essas histórias, estar junto com os chefes. Então eu vou participar do Mesa nos bastidores ali, vai ser muito legal. E, cara, eu sou fã de todos, cara. Pô, vai vir muita gente boa, inclusive convido todo mundo, cara, tá no dia 14 e 15, vai ser um evento espetacular que vai estar
4: um evento de graça.
5: Pô, pelo amor de Deus, cara,
4: com os maiores
5: nomes da gastronomia.
4: Dentro do Parque dos Poderes, né?
5: Parque dos Poderes.
6: Primeira vez em Campo Grande.
5: E você falou, cara, se tem que citar um, eu sou apaixonado pelo Jefinho Rueda, cara, da Casa do Porco, que faz essa comida sertaneja, que faz uma comida do pingue frita. O Jefinho vai estar aí também, vai ter muita gente boa, cara.
6: E Bruno, antes da gente terminar, diga pra gente qual que é o seu prato favorito.
4: Ele já deu um jeito de...
5: Não... Um prato favorito? Não, não posso
6: ele
5: falar.
6: Tem que falar, ele não falou do hambúrguer aqui?
5: Cara, eu gosto de churrasco.
4: Você é apaixonado por churrasco?
6: Você e todo mundo.
5: Eu sou apaixonado por churrasco, cara. Então, se for... Não é um prato, mas é um movimento. Bruno, o que você quer? Cara, eu quero comer churrasco. Porque eu acho que é ali... Que eu tô junto com as pessoas que eu gosto, que é o Slow Food. Cara, a gente passa o dia inteiro confraternizando, além de ser saborosíssimo. Pô, costela de chão, cara. Pronto. Costela de chão. A gente começa 4 horas da manhã, acende o fogo, vai comer 2 horas da tarde, depois ainda faz um carreteiro 7 horas da noite.
6: Não é só a comida.
5: Não, nunca é.
6: Né? A conversa.
5: Nunca é.
4: É. Sempre tem muito mais do que só a conversa, é aproximar as pessoas, é estar feliz, é confraternizar, a comida une a gente também. Muito bem, conversamos com um papo muito gostoso com o Bruninho Xavier, o Bruninho do Matula, é um prazer sempre recebê-lo aqui no Agora 104, reforce o convite para esse evento que vai acontecer,
5: cara,
4: então, dia 14 e 15.
5: Primeiro, agradecer o convite de vocês, de estar aqui com vocês, batendo um papo nessa manhã linda aqui em Campão. E convido todo mundo, pô. Se vocês puderem prestigiar, é uma oportunidade única de estar valorizando a gastronomia do Mato Grosso do Sul, de estar colocando a nossa gastronomia dentro de uma rota, o Prazeres ao vivo, né? Que é da revista, o Prazeres à Mesa, é um evento, acho que o maior evento do Brasil. E uma oportunidade única para, inclusive, estar... em contato com grandes chefes, com workshops, com receitas, com palestras. Então, assim, 14 e 15 no Palácio Popular da Cultura, no Parque dos Poderes. Tem que fazer inscriçãozinha, grátis. Eu, se fosse você, não perdia.
6: Imperdível.
4: O convite está feito, então, você, ouvintes, que está participando também do Agora 104. O José mandou até uma foto aqui do que ele está fazendo. É um pedacinho de carne. São vários bifes. Ele também está mandando linguiça.
6: Se inspirou.
4: Muito bem. Um abraço ao José, que está nos ouvindo. Um abraço a todos que estão nos acompanhando. Bruno, tenha uma excelente semana, então.
5: Vocês também, obrigado.
6: Um ótimo evento.
5: Obrigado.
6: E agora a gente volta a chamar o Táxi 104. Bernardo Quartim, como está o trânsito no trecho? Onde você está?
7: Bruno Vieira, me encontro na Avenida Afonso Pena com a Bahia. Pela Avenida Afonso Pena, o fluxo é bem intenso, isso desde o cruzamento com a Ernesto Geisel até aqui a Bahia. E a subida da Bahia está um pouquinho complicada. Trecho de lentidão da Joaquim Murtinho até Afonso Pena, quem sobe praticamente até a Avenida Mato Grosso, quem está subindo sentido Vila Gomes nesse momento. Nós temos registros de acidentes aqui na capital, na Heráclito Diniz de

0: tira o pé do acelerador, tenha paciência, atenção redobrada, o trânsito continua complicado. E para a gente finalizar, Zilda, a Azaran, da rotatória do Hércules Maimone até praticamente o cemitério Santo Antônio, em ambas as pistas, o trânsito é lento. Então, hoje é dia de paciência, tranquilidade, empatia, responsabilidade e aquele pedido básico do quartinho. Vamos dar seta para mudar de pista e para poder fazer as conversões com segurança. É com vocês aí no estúdio.
1: Obrigada, Quartim. E no próximo bloco, Ricardo Paredes traz todos os detalhes do mundo esportivo.
2: Vamos pro intervalo do Agora 104 com muito samba. Isso é Fundo de Quintal, uma homenagem a um dos grupos mais importantes da história do gênero, responsável por renovar o samba e influenciar gerações de artistas. A canção, interpretada por Leci Brandão, e celebra a essência das rodas de samba, a amizade, a tradição, a alegria que nasce nos fundos dos quintais e ganha o Brasil. Vamos ouvir. Deixa o samba fazer o resto.
3: Aí, se você é de pagode, esse aí é pra...

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3: Estamos de volta, agora são 7 horas e 52 minutos, 7h52. Apito tocou e o Ricardo Paredes chegou. Bom dia, Ricardo Paredes.
4: Bom dia, Leonardo Paraná. Bom dia, bom Zilda. Dia. Chegando bem-vindo nessa super terça-feira, né?
3: Pois é, Ricardo Paredes, encerrado o Estadual Série B e a Federação de Futebol preparando a Copa MS para o mês de outubro.
4: E olha só, é a nova competição do futebol sul-mato-grossense criada esse ano aí pela Federação de Futebol. A nova competição será disputada entre outubro e dezembro e vai garantir ao campeão a terceira vaga de Mato Grosso do Sul na Copa do Brasil do ano que vem, ao lado do Operário, que é o atual campeão, e do Bataguaçu, que é o vice-campeão, classificados aí no Campeonato Sul-Mato-Grossense. A criação da Copa MS atende a uma demanda antiga dos clubes ao ampliar o período de atividades do futebol profissional aqui no estado. A competição deverá reunir equipes que disputaram as séries A e B nessa temporada, proporcionando mais jogos, maior visibilidade aos atletas e novas oportunidades para patrocinadores e também para os torcedores, né? E uma informação que chegou para mim ontem, né? Ontem por volta de 1 da tarde, é que o Comercial, que disputou a Série B desse ano, terminou na terceira posição. O Comercial dispensou todos os atletas ontem de manhã, né? Então, o Comercial, por enquanto, não está confirmado nessa Copa MS.
5: Todo mundo,
4: infelizmente,
5: dispensado.
4: Né? Exatamente.
5: Meu Deus.
3: Antes de irmos para o próximo assunto, quero mandar um abraço à doutora Jucimar Mendes de Aquino. Ela é geriatra, está nos acompanhando, nos ouvindo aqui, ouvindo agora 104. Um abraço, doutora Jucimar Mendes de Aquino.
5: Um abraço.
3: O Juventude AG tem jogo decisivo hoje em Dourados pela Copa LNF de futsal, Paredes?
4: É, jogo importante hoje, jogo eliminatório. Quem perder continua, quem perder sai da competição e quem vencer continua aí na Liga Copa LNF. O representante de Mato Grosso do Sul, o Juventude AG, tem mais um compromisso decisivo em competição nacional nessa terça-feira. A equipe douradense recebe o São Lourenço Futsal de Santa Catarina às 19h no ginásio municipal Ulisses Guimarães, pelas quartas de final da Copa LNF. É, Liga Nacional de Futsal, né? Uma competição importante, nova também essa competição aqui. A vaga na semifinal será decidida em jogo único. Quem vencer avança. Em caso de empate no tempo regulamentar, a decisão vai para a prorrogação e, persistindo a igualdade, a classificação será definida nos pênaltis. Os ingressos custam R$ 20,00. Crianças de até 12 anos, doadores de sangue e pessoas com deficiência, PCD, tem entrada gratuita no ginásio Ulisses Guimarães, na cidade de Dourados.
5: Paredes, tem um recado importante aqui. Foram prorrogadas até amanhã, dia 5 de agosto, as inscrições para a 46ª edição dos Jogos Abertos de Campo Grande. A competição, organizada pela Fundação Municipal de Esportes, reúne atletas de diferentes modalidades e vai definir os representantes da capital nos Jogos Abertos de Mato Grosso do Sul. Ainda há vagas para basquetebol feminino e masculino, futsal feminino, handebol feminino e masculino, além de voleibol feminino. As inscrições devem ser feitas pelos formulários disponíveis no site da FUNESP, com entrega da documentação na sede da Fundação. Podem participar atletas a partir de 16 anos, representando clubes, associações, empresas, instituições de ensino e outras entidades. Cada inscrito também deve doar 1 quilo de alimento não perecível que será destinado a programas sociais do município. Você já acompanhou, Paredes?
4: É um evento importante, tradicional aqui de Campo Grande, né? Grandes jogos, né? Todas as modalidades são bem-vindas aí nos Jogos Abertos, realmente é uma competição muito importante que todos os anos, né, é promovido pela FUNESP aqui em Campo Grande.
5: Vamos, inscrições abertas.
4: Vale até uma reportagem para a televisão, né? Com toda certeza.
5: Tá certo.
4: Vamos providenciar. Como
3: estamos
4: diz
3: em 2026, né?
4: 2026.
3: Mas tem time que já está pensando lá em 2030. Os Estados Unidos já tem treinador confirmado para a Copa do Mundo em 2030, Paredes.
4: No caso, tem seleção, né? Por exemplo, a França é o Zidane. Zidane, sim, acertou com a seleção francesa.
5: Aqui, Ancelotti.
4: Aqui, Ancelotti. Está mantido aí, né? Até a próxima Copa. E o técnico Maurício Pochettino renovou nesta segunda-feira o seu contrato com os Estados Unidos. Eliminado pela Bélgica nas oitavas de final da Copa, o treinador argentino chegou a um acordo com a Federação de Futebol dos Estados Unidos para seguir no comando da seleção americana até o Mundial 2030. Pochettino foi contratado pela seleção americana em setembro de 2024 e seu foco era a preparação da equipe para a Copa do Mundo deste ano. Agora o treinador argentino terá um ciclo completo no comando dos Estados Unidos e disputará as eliminatórias para o Mundial 2030, também a Liga das Nações da CONCACAF de 2027 e 2029 e a Copa Ouro da CONCACAF de 2027 também 2029. Portanto, o Pochettino argentino já dirigiu a seleção norte-americana na Copa desse ano, foi eliminado nas oitavas de final, está mantido aí para mais um ciclo, dessa vez um ciclo completo de 4 anos. Hein?
5: E o goleiro revelação da Copa, o Vozinha, Paredes, já tem novo clube aqui na América do Sul?
4: Depois de quase 2 semanas de idas e vindas, o goleiro Vozinha já é oficialmente jogador do Colo-Colo. Destaque de Cabo Verde na Copa do Mundo, veterano jogador de 40 anos, assinou nesta segunda-feira um contrato de 6 meses com a equipe chilena, com possibilidade de extensão por 1 ano, segundo a imprensa do país. O goleiro havia sido anunciado pelo clube no dia 24, mas demorou a viajar e chegou a negociar com o Berkane, do Marrocos. No fim, ele decidiu manter o acordo com o Colo-Colo e chegou ao país sul-americano no domingo. Nessa ontem, portanto, ele realizou os exames médicos e conheceu o Estádio Nacional antes de assinar o novo contrato aí.
5: Paredes, estou lendo aqui num site que o Neymar cogita aposentadoria no fim do ano.
4: Será que ele aposenta?
5: Será?
4: Faz tempo que ele não joga nada, né? Já está na hora dele dar uma descansada, né? Mas eu acho que não vai aposentar, não. Acho que o Neymar ainda vai segurar mais uns 2-3 anos ainda aí. Ó, Copa do Brasil, ontem teve Atlético Paranaense 2-0, jogo das oitavas de final, jogo de ida. Hoje já começam jogos de volta. 18h30 tem Juventude Atlético Mineiro. Primeiro jogo foi 0-0. Quem vencer aqui se classifica. E às 20h30 tem Remo e Santos. Primeiro jogo também 0-0. Aqueles jogos que não aconteceram.
5: 0-0.
4: 0-0. Também. Quem vencer aqui segue adiante na competição. Será que o Neymar vai para o jogo do Santos contra o Remo?
5: Será.
4: É a grande expectativa de toda a imprensa de São Paulo e toda a imprensa nacional para saber se ele vai ou se ele não vai para o jogo.
3: Muito bem, hoje 11h45 tem Giro do Esporte com o Atila Eugênio, que volta.
4: Volta das férias.
3: Muito bem, muito obrigado, Paredes, até amanhã.
4: Um abraço, até amanhã.
5: Abraço.
3: E chegamos ao fim de mais uma edição. Eu sou o Leonardo Paraná, agradeço a sua audiência e nesta edição contamos com a produção técnica do Edson Silva, edição e produção técnica de Alfredo Milani.
5: E eu sou Zilda Vieira e nós tivemos produção e reportagem de Tereza Ilcar, Magda Tebcharani e Nelly Terra.
3: O Agora 104 é uma produção da Fundação Jornalista Luiz Chagas, que tem como diretor-presidente o jornalista Orlando Loureiro.
5: Ótima terça-feira para vocês que acompanharam a gente aqui no Agora 104. Tchau!
3: Encerramos com chapéu de couro. Alcione, tenha uma excelente terça-feira. Zilda e eu te esperamos amanhã às 7 horas da manhã aqui na Educativa MS 104.7. Tchau!

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3: São 8h03, querido navegante 104, bem-vindo. Tá começando, hein, a nossa sessão de boa música aqui pela Educativa 104.7, até 11 horas da manhã, no dial e pelo portal educativa.ms. Acesse aí, muito prazer, sou o Milani, feliz em estar mais uma vez ao vivo com você, navegante de plantão. Muito obrigado pela audiência. Terça-feira especial, tá começando uma nova semana, bem no comecinho da semana, 4 de agosto, o ano é 2026. Para você participar comigo é muito fácil. O nosso WhatsApp é o 9333-1047. Você pode pedir seu som. Diga onde você está ouvindo, de onde você ouve a Educativa. Bate aquele papo com a gente. Enfim, fique bem à vontade. Aperte aí o cinto onde você estiver. Pode aumentar o volume. Aumentar, não é aumentar não, né, Léo? Aumente o volume no máximo, porque agora está começando a nossa viagem com a banda mineira Jota Quest. Vamos lá.

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3: Pessoal, escuto muito, houve um subsídio para a pecuária. Houve um subsídio para os artistas. Não é subsídio, o som não é dizer. É subsídio. Então, é um erro muito comum que eu vejo, que eu escuto na mídia brasileira. Evitem, não é subsídio. O som não é dizer, é subsídio. Lembrem-se de cinema, ó, subsídio. Falou, moçada, obrigado, tamo junto.
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2: Pessoal, uma coisa que acontece muito e eu escuto bastante as pessoas falando é o pago e pagado. Eu tenho que usar assim, ó, tinha pagado, havia pagado. Se o verbo é ter e haver, eu uso pagado. Tinham pagado, haviam pagado. Se o verbo que antecede é ser e estar, eu uso pago. Então, está pago, foi pago, é pago. Repetindo, tinham pagado, haviam pagado. Está pago, foi pago, é pago. Ter e haver, pagado. Ser e estar, pago. E assim com os outros verbos. Tinham imprimido, está impresso. Haviam imprimido, foi impresso. É o duplo particípio. Falou, moçada. Obrigado. Tamo junto.
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1: Olá, muito bom dia. 11 horas e 5 minutos, chegando o MPB de A Z, chegando como sempre muito bem, chegando com Pedro Mariano e a música Não Diga Nada, é um sucesso lá dos anos 80, é uma composição belíssima, né, em parceria do Ronaldo Bastos e Ed Wilson, abrindo aqui a nosso passeio, né, pela música popular brasileira. E como sempre, você está convidado, super convidado e convidada para me acompanhar, vir comigo, participar, pedir também a sua canção preferida para esta terça-feira, 4 de agosto, 99-333-1047. Você já sabe, decor. Quarta-feira, temperatura agradável, né? Estamos aí agora com 28 graus e durante o dia vai oscilar entre 19 e 28, baixa possibilidade de chuva, então com isso a umidade vai caindo, né? Estamos agora com 46%, então a garrafinha de água começa a fazer parte, né, dos nossos acessórios diários. 11:06, vem comigo, participa, muito bom dia, vamos de A Francesa, Fernanda Abreu, com a participação de Cláudio Zoli.

11 horas, 15 minutos, esse é Milton Nascimento, Coisas da Vida, Educativa 104, MPB, de A a Z, a sintonia mais brasileira do seu rádio. Muito bom dia para Vilma Costa, na nossa sintonia, quem também está com a gente, Elvio Loureiro, Gerson, sejam todos muito bem-vindos, bom dia. Ontem eu comentei com você, né, que João Bosco chega aos 80 anos em plena atividade criativa, né? Esse mineiro lançou um álbum comemorativo, é um álbum duplo, já contei para você, Amigos Novos e Antigos. E nessa primeira parte, né, deste álbum, ele gravou vários sucessos, são cinco décadas, né? De sucessos desse grande inventivo compositor e cantor brasileiro. Gravou com Tiago York, Zeca Pagodinho e também nessa primeira parte ele gravou com a Martinália, que é sempre muito legal, né? Martinália cabe em qualquer espaço, em qualquer momento. Então ela gravou com o João Bosco nesse projeto dele de 80 anos, o Kid Cavaquinho. Vou mostrar para você. Então tá aí, Martinália, João Bosco.

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se você pensa, sucesso do final dos anos 60, composição de Roberto e Erasmo Carlos, numa regravação, uma releitura com Lulu Santos, Se Você Pensa, 11:26.

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2: Celito Espíndola, uma pra estrada.

0: Tá aí, então, Celito Espíndola, música de Geraldo Roca. Uma pra estrada. É isso, é música boa, música brasileira. E hoje é terça-feira, não é? Terça-feira. Vamos?
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0: Vamos de Nando Reis, né? Um dos mais representativos compositores da sua geração. Paulista, José Fernando Gomes dos Reis, ou simplesmente Nando Reis, né? Que muito jovem, aos 19 anos, começou a sua carreira musical com os Titãs como baixista, cantor e compositor. E a partir dos anos 2000, ele seguiu carreira solo, né? Assumiu a sua identidade autoral com grande sucesso e inspiradas parcerias.

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1: É, eu, Nando Reis, com uma fase bem bacana, né? Segue em alta sua carreira, fazendo mais de 100 shows anuais e agora também lançou uma nova versão e também turnê do sucesso para você, Guardei o Amor. Então, no programa de hoje, muita música boa e histórias para contar de Nando Reis às 8 horas, ok? Espero você.
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Então você está convidado a acompanhar comigo hoje o programa Os Donos da Música, que traz Nando Reis. 11 horas e 37 minutos. Ana Cecília e Alexandre, muito bom dia. Jocilene também, sempre com a gente acompanhando. A Sol, bom dia, Sol. Agora vamos maneirar um pouquinho, eu trago uma história triste, mas é lindo esse samba. Esse samba chama-se Preciso Me Encontrar, que é uma composição do Candeia, Antônio Candeia Filho. Embora ficou consagrada, né, na voz do Cartola, conhecida, imortalizada na verdade, né, na voz do Cartola, que gravou em 1976. Então muitas pessoas acham que a composição é do Cartola, mas não é. A autoria da letra e também da melodia pertence a Candeia. E Ney Mato Grosso gravou lindamente essa canção. Vamos ouvi-la e vai também para Eva Maria. Olá, muito bom dia.

0: É música boa, é música brasileira. Rita Lee, nem luxo nem lixo. Quem pediu foi Débora. Olá, bom dia, obrigada pela sua participação. Sejam todos muito bem-vindos. Você que também nos acompanha pelo portal da Educativa. Juntos a gente faz todo dia, né? Esse passeio super bacana, participando, pedindo a sua canção, como sempre faz Marinho Jaburá. Olá, bom dia para você.
1: Bom dia! MPB de A a Z, Marta Bom Maria, dia, Marinho Jaburá, trabalhador. Eu gostaria de ver aquela Raça Negra, A Chuva Cai. Legal? Sucesso para você, Marinho. Uau!
0: Sim, senhor Marinho, tá aí para você, Raça Negra, A Chuva Cai. Tá aí, 11h50.

Daí, Lua Soberana. Muito bem, Lua Soberana. Foi um pedido de Edivaldo de Matos e Maria Camargo, que estão acompanhando também a gente. Aliás, como todos os dias, eles estão comigo aqui, curtindo o MPB. E essa canção, Lua Soberana, foi gravada, né, como você ouviu, por Sérgio Mendes, com a participação na percussão de Carlinhos Brown. E também tem os vocais de Gracinha Leporassi e a Carmen Alice. É uma composição do Ivan Lins e do Vitor Martins e ficou também muito conhecida, né? Porque fez parte da trilha sonora da novela Renascer, da Rede Globo. Lá isso, e lançamento do álbum foi de 1993 e ele foi vencedor do Grammy de Melhor Álbum de World Music. Olha só que bacana. Música boa, música brasileira, você pede? Eu toco para você. Beth Balanço, Joyce Alane.

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5: Meio dia e mais 3 minutos, lembrando você que hoje tem Donos da Música. Eu vou trazer um dos mais representativos compositores da sua geração, né? O Nando Reis, que desde o Titãs para cá, desde 1980 para cá, ele vem sendo sucesso, né? Está em plena carreira sempre em alta. Então, muita música boa, muitos sucessos para a gente recordar e algumas histórias também interessantes. Você acompanha comigo hoje, 8 da noite, com Nando Reis, que é o dono da música. Quem também está comigo, Ana Paula, Carioca e Gabriel, muito bem, sejam todos muito bem-vindos. Eli Bispo, olá. Muito boa tarde para você, Elvio Loureiro. Muito bem, obrigada pela participação. Alzira Espíndola, vai que...

Muito bem, de volta, meio-dia 27, uma sequência super bacana. Mariana Volker, É Segredo, Caetano Veloso, Love, Love, Love, Thiago York, Tangerina. Meio-dia 27, eu vou encerrar esse bloco atendendo ao pedido do Jefferson Niquel Vil Belchior. Fotografia 3x4, tá aí pra você. Não.

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Esse foi Tom Zé e a música Ser, né? Ele traz sempre essa conhecida irreverência, né, desse compositor, com versos marcantes, né? Ah, se maldade vendesse na farmácia, que bela fortuna você faria. Foi lançado em 1976 esse álbum, muito legal, né? E essa foi muito aclamado esse álbum, chama-se Estudando Samba, e foi considerado, inclusive, à época, uma das maiores obras-primas, né, da carreira do Tom Zé. É isso, meio-dia e 37. Terezinha Roquembar, muito boa tarde a você, um ótimo almoço. E a música boa é a música brasileira que você acompanha comigo todos os dias aqui na Educativa 104. Muito bem. Vamos de Sérgio Sampaio, polícia bandido, cachorro dentista.

Renato Braz, Não Vim Pra Ficar. Essa letra dispensa maiores comentários, né? Mais clara, impossível. Meio-dia 43. É música boa, música brasileira, que você acompanha comigo aqui na Educativa 104. E às vezes aparecem pedidos muito interessantes. O Zé Ramalho, por exemplo, em 2003, ele lançou um álbum chamado Estação Brasil, né? Um projeto duplo, em que ele interpreta clássicos da música nacional e também canções autorais, incluindo participações especiais de muita gente bacana da MPB. A proposta do Zé Ramalho à época foi uma viagem, né, pela identidade sonora do Brasil, cobrindo nomes da MPB, do rock, bossa nova e também nordestina. E uma música do Roberto e do Erasmo, Mesmo Que Seja Eu, em ritmo de forró, tá aí para você, Pedro Luiz. Obrigada pela sua participação. É bom, né, que a gente vai descobrindo novas releituras de músicas que a gente já conhece. Então vamos lá. Mesmo Que Seja Eu.

Thaís, nada de sá, joga fora no lixo. Muito bem, meio-dia 52. A gente vai ficando por aqui. Nosso MB está terminando, mas eu volto amanhã, a partir das 11. Daqui a pouco chega o Antônio Marcos para te fazer companhia também com a melhor programação que você pode acompanhar aqui na 104 Pop Nacional e Internacional. E eu vou encerrar atendendo o último pedido. Paola, olá, Paola, muito boa tarde. Obrigada pela sua participação também. Ela quer ouvir o Dalton, muito estranho. Então tá aí para você. Obrigado, um grande abraço a todos. Fica bem, fica na 104. Até amanhã.

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2: Pessoal, a minha dica hoje é do verbo fazer. Eu não posso falar faz em 20 anos que ela morreu. Eu tenho que falar faz 20 anos que ela morreu. Eu não posso falar vão fazer 20 anos que ela morreu. Eu tenho que falar vai fazer 20 anos que ela morreu. O verbo fazer, ele é impessoal, ele não flexiona, ele não tem plural no sentido de tempo passado. Entenderam? Faz 10 anos, faz 20 anos, faz 2 semanas. Não pluralize, não fale fazem 10 semanas, fazem 3 semanas. Obrigado, pessoal. É isso. Abraço.
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4: E agora 1h01, Educativa 104. Tarde de terça, hoje 4 de agosto de 2026. Chega no Antônio Marcos para te fazer companhia até as 4 da tarde. O melhor da música e o seu pedido musical no nosso WhatsApp 993-33-1047. Temperatura em Campo Grande neste momento em 27 graus. E já trazendo o melhor da música, começando muito bem a nossa tarde de terça. See you, I'll be around. Você ouvinte, uma ótima tarde. Você está na Educativa 104.

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1: Educativa 104, agora 1h30. Ouvimos aí a Haley Hayard, Free, Dua Lipa Physical, Peter Shellen, com a canção Major Tom, recordando esse grande sucesso aqui na Educativa 104. E você, já fez seu pedido musical? Tem aí o nosso WhatsApp liberado, 993331047. Lembrando também aos nossos ouvintes que hoje tem os donos da música. E os donos da música de hoje traz um dos maiores representativos compositores da sua geração, o paulista José Fernando Gomes dos Reis, simplesmente Nando Reis. Em 1982, aos 19 anos, começou sua carreira musical com os Titãs, como baixista, cantor e compositor. E a partir de 2003, seguiu aí carreira solo, assumindo sua identidade autoral com grande sucesso e inspiradas parcerias. Consolidou-se como um dos mais importantes nomes da MPB. E sua carreira segue em alta. Nando Reis faz mais de 100 shows anuais e agora lançou uma nova versão e turnê do sucesso Pra Você, Guardei o Amor. Muita música boa e histórias de Nando Reis na produção e apresentação de Marta Maria, hoje, 8 da noite, aqui na Educativa 104.

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1: Pontualmente, 14h, você está na Educativa 104. Cumprimos e recordamos aí o Merillion com a canção Keylash. Nathan Imbruglia, Tarn. Johnny Bromfield com a canção If That's The Way Do You Wanna Play. Atualmente 14h e você já fez seu pedido musical, tem aí o nosso WhatsApp liberado, 993331047. Você também sintoniza a nossa programação pela internet no aplicativo Radiosnet. Você confere também lá no portal educativa.ms. E o melhor da música em todos os estilos musicais vai dando sequência na companhia de Antônio Marcos até as 4h. 4. Agora 2h02.

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4: Pessoal, a nossa dica de hoje é rúbrica ou rubrica. Eu fui ao cartório esses dias e o menino falava: assina aqui, coloque aqui a sua rúbrica, coloque aqui a sua rúbrica. Ele me atendeu muito bem, gostei muito do atendimento dele. No final do atendimento, eu disse a ele: você é um excelente profissional, mas para o seu bem, é rubrica. Para o público que você atende, é rubrica. Cuidado com a sua questão fonética, isso pode atrapalhar o seu desempenho profissional. Então fica a dica, gente, não é rubrica, é rubrica. Falou? Obrigado, pessoal. Um abraço.
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0: Agora 2h32, Educativa 104, Charlie Puth, Up All Night. Ouvimos aí no Spall do Balé recordando esse grande sucesso, Only When You Leave. O Erê, Cidade Negra, Savage Garden, I Want You. Teremos também o pedido musical do Marcelo Anderson com Queen Will Rock You. 2h33, você está na Educativa 104, companhia de Antônio Marcos até as 4 da tarde. Aguardando seu pedido musical no nosso WhatsApp 99333-1047.
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Agora 3h29, Educativa 104. Abrimos aí esse grande sucesso de George Michael de 1996, Fast Love. Kimberly Luke com Band of Gold. The Art Somebody, Brooke Wright. E melhor do Nacional, conferimos também Ana Carolina Encostar na Tua, agora 3h30.

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0: E agora 3 horas e 50 minutos, Educativa 104, conferimos o Donald Fagan, antes Lake People, Fell in Love e Ring Bone Man com a canção Skin. 3h50, eu, Antônio Marcos, já encerrando minha participação. Tarde de terça, daqui a pouco, Léo Lima te faz companhia até as 7 da noite. Tá na sequência na programação aqui da Educativa 104. E você pode continuar aí mandando o seu pedido musical no nosso WhatsApp 993-33-1047.
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0: Encerrando a nossa programação no Melhor do Nacional. Recordando aí o grande sucesso de Cidade Negra, A Estrada. Para você ouvinte, uma ótima tarde e noite de terça. Amanhã estamos de volta na programação aqui da Educativa 104.

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3: Oi pessoal, aqui é o professor Rossini, fica a dica com o Rossini, uma dica de língua portuguesa para vocês. Eu vejo muito na mídia, haja visto os acontecimentos, haja visto as chuvas. Não, gente, não existe haja visto. O correto é haja vista as ocorrências, haja vista os acontecimentos. Pense em ponto de vista. Então, haja vista. Não existe haja visto. Haja visto é um erro. Use haja vista. É isso, moçada.
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4: Sintoniza aí. Léo Lima chegando para te fazer companhia até às 7 da noite. E por aqui você já sabe. A sua mensagem vira sucesso, vira música, vira trilha sonora para sua tarde. Começando com Jack Savoretti, Love is on the Line.

0: Ó, músicas que chegam com um sorriso, lembrando que até um coração partindo ainda sabe dançar.
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0: Agora tem Jason Derulo, David Guetta.

Tá aí pra você na programação da Educa 104, Jason Derulo e David Guetta, Down. 4h16, ótima tarde para todos que estão ligados na programação da Educa 104. E ó, hoje tem os donos da música, e o dono da música de hoje é o Nando Reis, logo mais às 8 da noite, com a apresentação, produção da Marta Maria aqui na Educa 104. Não esquece não, 8 da noite tem Nando Reis na programação da Educa. Alguns amores chegam para mudar o rumo da nossa história. Outros chegam para nos mostrar que a paz também pode ser um destino. Agora é hora de ouvir Taylor Swift com a música Opa Light, uma canção que celebra um amor construído sobre confiança, cumplicidade e serenidade, usando a opalita como uma metáfora. Taylor transforma o passado em um brilho novo. Então bora curtir? Educa 104, há encontros que não apagam

0: Canta aí pra você, Damiano David, Burn With a Broken Heart.
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0: Agradecendo pela sintonia da Ieda e todos vocês que estão ligados. Em 104.7, não esquece não, 993-33-1047 é o nosso WhatsApp para você fazer a programação do jeito da sua tarde. Tá precisando daquele up aí para terminar o trabalho de hoje? Escutando música aí fica bem melhor, bem mais rápido, o tempo passa rapidinho. Então pede aí pelo 993-33-1047 aquela música que vai fazer a diferença. Ó, e na sequência, existem melodias que não simplesmente atravessam o tempo, elas atravessam gerações. Na sequência, a gente vai ouvir a voz de Dino Smith com sua versão para Stand By Me, um clássico que ganha uma nova energia sem perder a sua essência. A força de permanecer ao lado de quem realmente importa. Educa 104, porque quando a vida muda o compasso, o maior gesto de amor é continuar sendo o mesmo. Permanecer. Boa audição. Pra Dino Smith, Stand By Me.

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0: 4h40, músicas que chegam como um raio de sol, lembrando que a vida também merece ser celebrada. Na programação da Educa 104, George Ezra passou por aqui com Dance All Over Me, uma canção leve e contagiante que convida a deixar as preocupações de lado e simplesmente viver o momento com liberdade e alegria. Educativa 104, porque às vezes a felicidade começa quando a gente permite que o coração siga o rumo da música. E, é claro, faça você se sentir bem melhor. Pode mandar a sua indicação para 993-33-1047. E para você que gosta do Nando Reis, hoje os donos da música, nos donos da música, o dono da música será o Nando Reis. Logo mais, às 8 da noite, com a apresentação da Marta Maria, aqui na Educa 104.7.
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0: Alô, Cezinha, ótima tarde para você, ótima tarde para todos vocês que estão ligados. Tá na hora do capital inicial. Dizer, ó, não olha assim não, hein? 4h41.

0: Tá aí pra você o Robert Palmer. Some Like It Hot. É isso aí, agradecendo pela sintonia do Marinho Japurá, ligado na Educação 4. Daqui a pouco, tem Nando Reis.
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2: Educa 104, 5 e 6, agradecendo pela sintonia do Marinho Japurás, que disse: ô Léo, hoje já vai ter o Nando Reis às 8 da noite aí na Educa 104. Aproveita e toca o Nando Reis, Dois Rios.

0: 5h22, às vezes basta abrir os olhos para descobrir que aquilo que realmente importa sempre esteve diante de nós. Tá aí para vocês, No Petro, Open Your Eyes, uma canção que nos convida a enxergar além das dúvidas e dos medos, valorizando os laços, os momentos e as pessoas que dão sentido à caminhada da vida. Para você aqui na programação da Educa 104, agradecendo pela sintonia do Elvio Loureiro, dizendo: ô Léo, tô por aqui também. Um abraço, valeu Elvio!
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0: Educa 104, há momentos em que a vida nos testa. Testa a nossa força e é justamente neles que descobrimos quem realmente somos. Daí pra você, tema do filme Rock 4. Robert Tapper, No Easy Way Out, uma canção que fala sobre enfrentar desafios sem atalhos, seguir em frente com coragem e enfrentar. Entender que algumas vitórias só chegam pra quem decide não desistir.
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0: Sintoniza aí até às 7 da noite, tem o melhor da música e, é claro, as melhores indicações. 993-33-1047. Agora tem Ira, Núcleo Base. Saudade. Bora lá.

Educação do quadro 5h42. Tá aí pra você, Teddy Swims, The Door. E não esquecendo, hein, hoje às 8 da noite tem os donos da música e o dono da música de hoje é o Nando Reis. Apresentação e produção da Marta Maria, os donos da música. Anota aí, 8 da noite. Agora tem o Skank, Multidão. Boa tarde.

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Educa 104, 5h54, tá aí pra você, Miley Cyrus. Flowers. Agradecendo pela sintonia do Éder Clayton, dizendo: ô Léo, toca aí, Chaos.

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2: O Núcleo Ambiental do Ministério Público de Mato Grosso do Sul realizou visita técnica a uma usina de triagem de resíduos em Campo Grande, com o objetivo de aproximar gestores públicos da realidade dos catadores e fortalecer, assim, as ações de coleta seletiva. A atividade integra o projeto Parque Sustentável, liderado pela SEMADESC e pela SAD, que busca promover uma gestão mais eficiente dos resíduos gerados no Parque dos Poderes. Durante a visita, foram discutidas a importância da inclusão dos catadores, da educação ambiental e da valorização das cooperativas responsáveis pela triagem e reaproveitamento de materiais recicláveis. A iniciativa também se relaciona ao projeto Valoriza, desenvolvido pelo MPMS e pelo Ministério Público do Trabalho, voltado ao reconhecimento e à remuneração adequada dos serviços prestados pelas cooperativas. Com atuação baseada no diálogo e na construção de soluções conjuntas, o MPMS reafirma seu compromisso com a sustentabilidade, a inclusão social e o fortalecimento das políticas públicas de gestão de resíduos sólidos.
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4: Fica a dica com o professor Rossini.
5: Pessoal, a nossa dica de hoje é sobre a palavra gratuito. A gente escuta bastante as pessoas falando gratuito, com ênfase no i, como se fosse um hiato, como se fosse acentuado. Gratuito. Esse vocábulo não tem acento, pessoal. Cuidado, o lance é gratuito, gratuito. Fala a segunda sílaba junto, gratuito, gratuito. Nunca gratuito. Isso configura um erro de fonética, de som. Por exemplo, pessoal, o ingresso é gratuito. Você não pode falar, o ingresso é gratuito. É isso, moçada.
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6: 6:04. Algumas melodias não celebram apenas a vitória. Elas celebram a coragem de nunca deixar de acreditar. Agora é a vez de Santana com Winning, uma canção que inspira perseverança, determinação e força.

0: Educa 104, 6:19, tá aí, Tijuana.
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0: Agora tem indicação do Éder Clayton, da Ed Lar, dizendo, ô Léo, toca aí aquela versão USA Remix do Tears for Fears e a música Shout. O hino de atitude, de expressão, uma explosão de emoção que nos convida a soltar a voz e enfrentar tudo aquilo que ficou guardado. Sente só o som. 6:20.
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0: Legal demais, tá aí pra você, banda Cidade Negra, Firmamento. Agradecendo pela sintonia do Cezinha e toda a galera ligada na 104. Alô, Braga, boa tarde, ou melhor, boa noite, 6h30.
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0: 6h33, agradecendo pela sintonia do Éder Cleiton. E ele mandando aqui, ô Léo, hoje tem como você rolar aquela long version de meia hora do Pink Floyd, Another Brick in the Wall? Vamos ver.
9: O que eu sinto a respeito dos homens?
0: Nenhum de nós.
9: É estranho.
0: Estranho.

Tá aí pra vocês, Smash Mouth e a música Waste aqui na programação da Educa 104. Eu vou ficando por aqui, mas como meu amigo Éder pediu aí e toda a galera da Edilar, ó, há músicas que não passam pelo tempo. Elas deixam marcas nele como um eco que continua vivo dentro da alma. Agora é a vez de Pink Floyd com a long version de Another Brick in the Wall. Uma obra que questiona a rigidez, a falta de liberdade e os muros invisíveis que muitas vezes são construídos ao nosso redor. Educa 104, porque cada voz que se levanta contra a indiferença lembra o mundo que nenhum ser humano nasceu para ser apenas mais um tijolo na parede. Uma ótima noite para você e não esquece não, hein? 20h tem a Marta Maria e o dono da música de hoje, o Nando Reis. Léo Lima volta amanhã a partir das 16h, logo depois do Antônio Marcos, para continuar a sua programação. Até às 19h, valeu? Um abraço a todos, muito obrigado pelo carinho, pela sintonia, pela paciência, pela audiência e até lá! Pink Floyd, 6h42.

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1: Está no ar a Voz do Brasil. As notícias do governo federal que movimentaram o país no dia de hoje.
2: Olá, boa noite.
1: Boa noite para você que nos acompanha em todo o país.
2: Terça-feira, 4 de agosto de 2026.
1: Vamos aos destaques do dia.
2: Saúde mental e BETS.
1: SUS vai oferecer 100 mil teleatendimentos por mês a pessoas com dificuldades relacionadas a jogos e apostas. Thaís Araújo.
3: O serviço funciona como porta de entrada para a rede de atenção psicossocial e disponibiliza orientação, acompanhamento profissional e apoio também aos familiares.
2: E a propaganda e publicidade de BETS deve trazer alertas ao consumidor.
1: Quem conversa com a gente sobre isso é a secretária de Prêmios e Apostas do Ministério da Fazenda, Daniele Correia.
4: Você tem, aposta não é investimento. A outra é, apostar pode causar dependência. E uma questão de que apostar faz você perder dinheiro. Então é justamente nessa perspectiva, seja da saúde mental, seja da saúde financeira.
2: Crimes no ambiente digital.
1: Operações identificam grupos envolvidos em crime de ódio e incentivo à violência. Márcia Fernandes.
5: O Laboratório de Operações Cibernéticas atuou na análise de evidências digitais e na articulação entre as forças de segurança envolvidas.
2: Hoje, na apresentação da Voz do Brasil, Luciana Vasconcelos e Luciano Seixas.
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2: Foram realizadas duas operações para desarticular grupos criminosos que utilizam plataformas digitais para disseminar violência e propagar discursos de ódio.
1: As operações foram executadas em conjunto com as polícias civis de diferentes unidades da federação.
2: E os resultados foram apresentados hoje. Os detalhes você vai ouvir agora na reportagem de Márcia Fernandes.
5: A Operação Rede Interrompida da Polícia Civil do Distrito Federal apura a existência de uma organização extremista que utilizava comunidades do aplicativo Telegram para planejar atos violentos e disseminar conteúdos preconceituosos contra determinadas raças, religiões e também contra mulheres. O diretor de Operações Integradas e de Inteligência do Ministério da Justiça e Segurança Pública, Anchieta Neri, destacou algumas das medidas adotadas.
6: A partir dessa articulação, a gente teve medidas de busca cumpridas em 8 estados da federação. A gente cumpriu algumas medidas de internação provisória e um mandado de prisão. O que se investiga ou o que se apurou não diz respeito meramente a opiniões, mas sim à própria intolerância e planejamento de atos severos de violência. Por isso, havia a necessidade de uma atuação rápida para que a gente não tivesse a possibilidade de ocorrer qualquer sinistro.
5: Já a Operação Lívia investigou uma rede criminosa que utilizava de plataformas virtuais para atrair adolescentes e incentivá-los à prática de violência. A investigação foi conduzida pela Polícia Civil de Mato Grosso do Sul, após a morte de uma menina de 13 anos. A Secretária Nacional de Acesso à Justiça, Sheila de Carvalho, comentou que a operação conseguiu impedir outros crimes.
7: A operação permitiu evitar que mais uma menina fosse vítima, que já estava mapeada para isso acontecer nos próximos dias. Então, esse esforço integrado que a gente tem realizado é para manter as nossas mulheres vivas.
5: Nas duas operações, o Laboratório de Operações Cibernéticas atuou na análise de evidências digitais, na identificação de conexões entre investigados e na articulação entre as forças de segurança envolvidas. O ministro da Justiça e Segurança Pública, Wellington César Lima e Silva, destacou a importância do trabalho integrado.
8: Nós temos um fluxo de cooperação permanente com a Polícia Federal, com as polícias civis dos diversos estados, com os ministérios públicos dos diversos estados, com os diversos órgãos de inteligência. Esse tipo de colaboração possibilita uma atuação integrada e qualificada no combate a esses crimes.
5: As investigações permanecem em andamento para análise do material apreendido, a identificação de outros envolvidos e a responsabilização dos investigados, conforme o avanço dos respectivos inquéritos policiais. Lembrando que os casos de violência contra mulheres podem ser denunciados pelo Ligue 180, que funciona 24 horas por dia, gratuitamente. Reportagem Márcia Fernandes.
9: E estão abertas as inscrições para o curso Gestoras em Rede, voltado à formação de gestoras estaduais e municipais que atuam com políticas públicas para as mulheres.
2: A capacitação é gratuita e será realizada de forma online.
10: Estão abertas as inscrições para o curso Gestoras em Rede, formação em gestão de políticas públicas para as mulheres. A iniciativa é destinada a gestoras estaduais e municipais responsáveis pela elaboração, coordenação e implementação de ações voltadas à promoção dos direitos das mulheres. O curso é gratuito, tem carga horária de 96 horas e vai ser realizado com atividades online, ao vivo e também em formato assíncrono. A formação integra uma estratégia nacional de fortalecimento da gestão pública e de cooperação entre União, estados e municípios. O objetivo é oferecer instrumentos para planejamento, execução, monitoramento e avaliação das políticas públicas, além de criar uma rede permanente de troca de experiências entre as equipes que atuam nos organismos de políticas para as mulheres. Ao final do curso, as participantes devem elaborar diagnósticos e planos de ação voltados aos próprios municípios e estados. Para se inscrever, acesse gestorasemrede.com.br. Claudimário Carvalho, para a Voz do Brasil.
2: As propagandas e publicidades sobre apostas de cota fixa, as chamadas bets, passaram a ter novas regras voltadas à proteção aos consumidores.
9: Elas estabelecem, entre outras coisas, limites sobre o que pode ser dito nessas propagandas, responsabilização solidária de quem veicula as publicidades e proteção às crianças e aos adolescentes.
2: Além disso, as propagandas de bets terão também que exibir mensagens de alerta sobre os riscos envolvidos nas apostas.
9: Sobre tudo isso, nós conversamos com a secretária de Prêmios e Apostas do Ministério da Fazenda, Daniele Correia.
2: Eu e Mariana Jungmann também falamos com ela sobre saúde e bets. Acompanhe.
11: Secretária Daniele Correia, muito bem-vinda à Voz do Brasil. Vamos falar um pouco sobre essas duas portarias que regulam a publicidade sobre as apostas de cota fixa. A gente pode traduzir que é uma regulamentação sobre as propagandas de bets, assim, para ficar mais claro para o nosso público. E o que estabelecem essas portarias?
12: Bom, obrigada. Para a gente é sempre importante aqui na Secretaria de Prêmios e Apostas ter a oportunidade de tratar sobre o tema. E, de fato, quando a gente está falando dessas duas portarias, as portarias mais recentes aqui, a gente está falando desse universo de publicidade, propaganda e ações de marketing nesse mercado de aposta de cota fixa. Acho que é sempre importante dizer que esse mercado de aposta de cota fixa é um serviço público, né? E a lei, a 14.790, é a lei que traz ali a regulamentação e traz ali diretrizes legais na implementação não só desse tema de publicidade, mas diversos outros temas. E a nova portaria interministerial ali, a 73, ela traz ali, reforça alguns conceitos, acho que amplia ali a questão da proteção ao consumidor apostador, mas também traz ali a distribuição da responsabilidade solidária em todo esse veículo de comunicação, de divulgação, seja pessoas físicas e jurídicas, nesse mercado de apostas. E a gente tem uma outra portaria que altera a portaria que trata de jogo responsável, que trata dessas obrigações também legais que os agentes operadores precisam cumprir entre publicidade, ações de marketing e propaganda, que é justamente as frases de advertência, né? O 18+, e foi importante para a gente ali trazer e clarificar sobre o tema.
2: Essas frases de advertência, né, que vão ter que conter nas publicidades, elas devem dizer o quê? E que tipo? E por que que esse tipo de mensagem é importante, secretária?
12: Bom, as frases é: o Ministério da Fazenda adverte. E aí você tem: aposta não é investimento. Essa é uma das frases. A outra é: apostar pode causar dependência, né? E uma questão de que apostar faz você perder dinheiro. Então, é justamente nessa perspectiva, seja da saúde mental, seja da saúde financeira, do endividamento.
2: Ainda falando das mensagens, ela tem um tamanho mínimo, né? Ou seja, tem que estar num formato legível, facilmente visível, né, para o consumidor.
12: Exatamente. A gente traz ali, e aí, de novo, né, a necessidade de que eles estejam ali num tamanho mínimo de 10%, e a gente reforça, inclusive, nessa nova portaria, que eles precisam estar de uma maneira horizontal, né? Porque muitas vezes, né, tornar essa frase de uma maneira muito mínima e verticalizada dificulta até a leitura por parte, né, da sociedade.
11: Escondendo a frase,
12: exatamente,
11: né?
12: Então a necessidade de se ter isso de maneira legível, né, num contraste visual ali também, né, você ter um fundo ali que a pessoa consiga ler. E eu acho que são todas essas informações que são importantes.
11: Agora, um outro ponto importante dessa nova regulamentação sobre a publicidade de jogos é que ela passa a responsabilizar também quem faz a propaganda, né? Quem veicula a propaganda. E aqui a gente está falando, inclusive, dos influenciadores digitais, secretária, dos veículos de comunicação, e aí enxergando os influenciadores digitais também como uma espécie de veículo de comunicação, é isso? O que está previsto nessa responsabilização?
12: Sim, a ideia é a portaria, ela traz isso tanto voltado para pessoas físicas quanto para pessoas jurídicas, né, que veiculem, que distribuem, que impulsionem, né, que propaguem, não só a questão das bets ilegais, aí eu acho que é importante também, né, você ter essa responsabilização, porque quando você está falando de um ambiente ilegal, você não tem essas ferramentas à disposição daquele consumidor, daquele apostador, então, né, você fica muito mais frágil no desenvolvimento de riscos e de transtorno de jogo e do endividamento, então elas não precisam cumprir as regras e também no processo, né, de junto com as operadoras legalizadas, mas no processo de cumprir o que está dizendo ali a lei, né, no sentido e das portarias, reforçado agora pela portaria interministerial, no sentido de que o jogo, ele tem restrições na sua publicidade, né? Você não pode dizer que o jogo, ele substitui a renda, você vai ficar socialmente aceito, né? Você é mais bonito porque você joga. Então, a própria proteção que a gente comentou aqui, né, da criança e do adolescente, então você não pode veicular para a publicidade para criança, né? A criança não pode ser alvo da publicidade, ela não pode estar na publicidade. Então, eu acho que a distribuição da responsabilidade aí, eu acho que é importante, né, nesse mercado.
2: Secretária, esse tipo de regulação sobre a publicidade deve ter efeito para reduzir a quantidade de apostas, né? Especialmente nos casos de compulsão, não é isso?
12: A ideia é justamente isso, né? Se você está num ambiente ou num mercado onde você está falando de entretenimento, né? E quando isso passa, isso não é mais um entretenimento, isso não, você está colocando aquela pessoa em risco, né? Então, de novo, essa é uma série de mecanismos que eu acho que é importante, né, colocar à disposição. E aí, eu queria ter a oportunidade aqui para dizer que a gente lançou no final, obviamente, o Ministério da Fazenda, junto com a SPA, isso já estava na agenda regulatória, a gente lançou a plataforma centralizada de autoexclusão. Então, hoje, se um cidadão, ele não quiser apostar, ou ele não quiser estar nessa atividade, ou enfim, está nesse mercado, ele pode utilizar essa plataforma onde você fica auto-excluído de todas as plataformas autorizadas pela SPA em âmbito nacional. E aí você pode dizer se é por um prazo determinado ou por um prazo indeterminado. Então, você pode se auto-excluir por um mês, por 3 meses, por 6 meses, por 9 meses, por 12 meses, ou indeterminado. E lá, você pode dizer o motivo também. E a gente percebe que um dos principais motivos é justamente a perda de saúde, de controle mental, né? Então, acho que, de novo, essa é uma outra ferramenta também à disposição de qualquer pessoa da sociedade, obviamente, né, que queira utilizar. E a gente traz ali uma série também de outras questões, como ferramenta de autoteste da saúde, autoteste financeiro. Enfim, são todos os mecanismos e ferramentas nessa questão do jogo responsável.
11: É importante aqui a gente lembrar também que quem tiver identificando que tem problemas de saúde mental relacionados à questão do jogo, deve procurar ajuda,
12: sim,
11: né, secretária?
12: Exatamente.
11: E aí dentro do SUS a gente tem possibilidades, sim, de acompanhamento e de tratamento, né?
12: Exatamente. A gente tem um acordo de cooperação técnica com o Ministério da Saúde, que é um grande parceiro. A gente, ano passado, começamos com um grupo de trabalho interministerial junto com o Ministério da Saúde, Ministério do Esporte, a Secretaria Secretaria de Comunicação Social, justamente nesse trabalho de se pensar, né, quais são as ferramentas, porque quando você tem identificação de que você tem um risco, né, ou desenvolvimento de um potencial risco ali, você também precisa procurar caminhos. Então, o SUS, ele desenvolveu ali, ele fez um trabalho junto com toda a rede de colaboradores, não só da Unidade Básica de Saúde, mas também do próprio CAPS, né, na formação, né, no desenvolvimento da capacitação dessas pessoas, no recebimento dessas pessoas, na identificação dessas pessoas. Também fez ali um teleatendimento, então eles construíram, desenvolveram um teleatendimento voltado para essa parte de transtorno do jogo, de identificação, e o desenvolvimento ali de capacitação junto às unidades do CAPS, né, mais próximo da localidade da pessoa. Então, a gente também, na página da plataforma centralizada de autoexclusão, a gente fornece todos esses telefones, esses endereços, a página do DataSUS, se a pessoa também quiser fazer o seu autoteste da saúde, né, porque você se identifica, mas você precisa também achar um caminho ali.
11: Muito bem, nós conversamos com Daniele Correia, secretária de Prêmios e Apostas do Ministério da Fazenda. Secretária, muito obrigada pela sua entrevista à Voz do Brasil.
12: Obrigada a vocês.
9: Como nós ouvimos, o Sistema Único de Saúde oferece ajuda para quem enfrenta problemas relacionados a jogos e apostas.
2: O Serviço de Teleatendimento em Saúde Mental teve início em março e, a partir de hoje, oferece 100 mil acompanhamentos por mês.
9: O atendimento é remoto, sigiloso e pode ser o primeiro passo para o acesso à rede pública de cuidados.
13: Segundo o Ministério da Saúde, mais de 25 milhões de pessoas fizeram apostas em 2025. Desse total, cerca de 4,4% apresentam dependência de jogos, condição que pode causar prejuízos à saúde mental, às finanças e às relações pessoais. Alguns sinais podem indicar a necessidade de buscar ajuda, como o aumento do tempo ou do dinheiro gastos com apostas, preocupação constante com jogos e mudanças no sono, no humor, na rotina ou nos relacionamentos. O Sistema Único de Saúde oferece atendimento sigiloso para pessoas que enfrentam esse problema. O serviço funciona como porta de entrada para a rede de atenção psicossocial e disponibiliza orientação, acompanhamento profissional e apoio também aos familiares, como explica o ministro da Saúde, Alexandre Padilha.
14: Então, além de abrir a porta do cuidado individual, de quem sofre com o vício e dos seus familiares, a gente está abrindo uma outra porta, que é ter um diagnóstico cada vez melhor do problema, para ter ações cada vez mais preventivas, regulatórias.
13: Para acessar o atendimento remoto, basta entrar no aplicativo ou na versão web do Meu SUS Digital, fazer login com a conta gov.br, acessar a área de mini-apps e selecionar a opção Problemas com Jogos de Apostas. Em seguida, o usuário responde a um autoteste que auxilia na identificação do tipo de cuidado mais adequado. Quando o resultado indica risco moderado ou elevado, o encaminhamento para o teleatendimento é feito pela própria plataforma. Nos demais casos, são apresentadas orientações sobre os serviços disponíveis na rede de atenção psicossocial. De acordo com o Ministério da Saúde, o serviço remoto teve início em março e passa a oferecer 100 mil atendimentos mensais, explica o diretor do Departamento de Saúde Mental, Marcelo Quimate Dias.
15: Então, nessa primeira ação, nós tínhamos uma média de mais ou menos uns 600 atendimentos por mês. Tivemos uma procura muito grande e, a partir de agora, a gente vai passar a oferecer até 100 mil atendimentos por mês.
13: Quem preferir, também pode procurar atendimento presencial em uma unidade básica de saúde. No local, a pessoa e seus familiares recebem acolhimento, orientação e avaliação inicial. Quando necessário, a equipe pode encaminhar o paciente para o Centro de Atenção Psicossocial, o CAPS, onde é oferecido atendimento multiprofissional. Reportagem Thaís de Araújo.
2: E relembrando, pela plataforma de autoexclusão é possível solicitar o bloqueio do acesso às plataformas de apostas.
9: Para isso, basta acessar a página da ferramenta e entrar com a conta gov.br.
2: Doadores de sangue que colocaram piercing, fizeram tatuagens ou cirurgias não precisam mais esperar 12 meses para voltar a doar.
9: Pois é, as regras para doação foram atualizadas e devem estar implantadas nos hemocentros do país até setembro.
2: O objetivo é aumentar os estoques de sangue, garantindo a qualidade e a segurança do material.
16: Doar sangue salva vidas. Para se ter uma ideia, uma única doação pode ajudar até 4 pessoas. A funcionária pública Axa Cruz, que mora em Brasília, já doa sangue há 16 anos.
17: Um ato tão simples, rápido e que pode salvar vidas. Então eu me sinto muito honrada. 3 vezes por ano, inclusive uma delas é no dia do meu aniversário. Para mim já virou uma tradição.
16: E quem recebe esse sangue pode ficar tranquilo. Todo o material coletado passa por um rigoroso controle de qualidade e por testes que garantem a segurança das transfusões. Para reforçar ainda mais esse controle e ampliar a segurança de doadores e pacientes, o Ministério da Saúde atualizou os regulamentos técnicos que orientam os serviços de hemoterapia em todo o país, como explica a gerente de captação de doadores do Hemocentro de Brasília, Kelly Barbie.
18: Cada vez mais no sentido de aprimorar, de melhorar os exames para testar uma qualidade cada vez maior desse sangue coletado. Então, você não vai precisar esperar mais 12 meses para muitos impedimentos. A maioria agora é de 4 meses. Como eu falei do piercing, da tatuagem, de medicamentos, de cirurgia, enfim, a novidade é muito boa e muito bem-vinda.
16: O Felipe, que doa sangue há 30 anos, sabe da importância desse ato de amor.
19: Me traz um sentimento muito bom, né? Um sentimento de solidariedade com o próximo. E, além disso, a gente nunca sabe quanto vai precisar, um familiar também, né? Então, é muito importante. Eu saio com o coração aquecido.
16: E para você que nunca doou sangue, é muito simples. Basta procurar um hemocentro mais próximo, ter entre 16 e 69 anos, pesar no mínimo 50 quilos e estar em boas condições de saúde. Não apresentar sintomas de gripe, resfriado ou febre. Não precisa estar em jejum, mas nas 4 horas que antecedem a doação, deve evitar a ingestão de comidas gordurosas. Reportagem Cleide Lopes.
9: Se você é responsável por crianças ou adolescentes com menos de 15 anos, fique atento.
2: A campanha nacional de multivacinação já começou em todos os postos de saúde do país.
9: Essa é a chance de proteger o público infanto-juvenil contra doenças como poliomielite, influenza e hepatites.
2: O dia D da campanha vai ser em 22 de agosto e a mobilização vai até 1º de setembro.
20: A campanha nacional de multivacinação teve início nesta segunda-feira e vai até 1º de setembro. Crianças e adolescentes menores de 15 anos são o foco principal para atualizar a caderneta de vacinação. Pela campanha, são ofertados os imunizantes previstos no Calendário Nacional de Vacinação do Ministério da Saúde, como poliomielite, tríplice viral, hepatites A e B, febre amarela, HPV, influenza, COVID-19 e dengue. Para receber a vacina, basta comparecer à unidade básica de saúde mais próxima da sua residência e levar documento de identificação, cartão do SUS, se tiver, e a caderneta de vacinação. Já o dia D da mobilização será em 22 de agosto. Para informações sobre horários de atendimento e disponibilidade das vacinas, basta consultar a unidade de saúde do seu município.
9: Priscila Machado, para a Voz do Brasil. Contribuintes que têm pendências com a Receita Federal, começou a valer hoje mudanças no atendimento presencial relativas ao imposto de renda.
2: A portaria proíbe o fornecimento de cópia de declaração do imposto e recibo de entrega nas unidades de atendimento.
9: Saiba o que muda no atendimento com Daniele Popov.
21: Portaria publicada nesta segunda-feira traz mudanças como a proibição do fornecimento de cópia da declaração do imposto sobre a renda da pessoa física. A entrega do recibo relativo à declaração também foi proibida nas unidades de atendimento da Receita. As mudanças foram adotadas para reduzir os riscos de acesso indevido a informações protegidas por sigilo fiscal, já que documentos como a declaração do imposto de renda contêm dados pessoais sigilosos e que podem ser usados indevidamente. devidamente. A partir de agora, a cópia da declaração e o recibo de entrega passam a ser disponibilizados exclusivamente por canais que utilizam mecanismos de autenticação e controle de acesso. Outras alterações que a portaria traz são ajustes relacionados ao atendimento presencial, ao atendimento orientado e à recepção de documentos em processos de atendimento digital. Daniele Popov para A Voz do Brasil.
2: Curso Nacional de Escrita Criativa tem inscrição aberta até quarta-feira, dia 5 de agosto.
9: Com ele, o participante vai aprender a produzir textos que buscam envolver, emocionar ou prender a atenção do leitor ou ouvinte por meio da criatividade na linguagem, na estrutura e na narrativa.
2: A chamada pública vai selecionar 1.000 participantes.
9: Os selecionados vão receber de forma gratuita formação em escrita criativa em todas as regiões do país.
2: Mais informações no site da Universidade Federal do Rio Grande do Sul, em ufrgs.br/territórios da escrita.
9: E essas foram as notícias do governo federal.
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2: Fique agora com as notícias do Poder Judiciário e do Congresso Nacional. Boa noite.
9: Boa noite para você e até amanhã.

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2: CNJ aprova perda do cargo de juiz e extingue a aposentadoria compulsória como punição máxima.
3: Para o STJ, olheiro que atua durante venda de drogas responde por tráfico, não por colaboração.
2: Eletricista terá plano de saúde mantido, mesmo após ter sido demitido.
3: Boa noite, eu sou Marcela Luiza.
2: E eu sou Marta Ferreira.
3: O Conselho Nacional de Justiça aprovou nesta terça-feira a perda do cargo de juiz e acabou com a aposentadoria compulsória como punição máxima a magistrados que cometerem infrações graves.
2: Pelas novas regras, nos casos mais graves, o juiz poderá ser colocado em disponibilidade com proposta de perda do cargo.
3: Nessa hipótese, o magistrado será imediatamente afastado das funções e passará a receber remuneração proporcional ao tempo de contribuição até a decisão definitiva do Supremo Tribunal Federal.
2: Com isso, o CNJ adequa as normas ao entendimento firmado em maio pela primeira turma do STF, segundo o qual a aposentadoria compulsória deixou de ter fundamento constitucional como sanção disciplinar após a reforma da Previdência.
3: Em 10 meses, gestão do ministro Edson Fachin responde por 10% das aposentadorias compulsórias do Conselho Nacional de Justiça.
2: Hoje, o plenário do CNJ extinguiu a aposentadoria compulsória como punição máxima a juízes que cometerem infrações graves. Pablo Lemos.
4: No início da sessão desta terça-feira, o presidente do STF e do Conselho Nacional de Justiça, ministro Edson Fachin, destacou alguns dados sobre os processos disciplinares julgados pelo Conselho.
5: Do final de setembro a julho deste ano, esse plenário concluiu o julgamento de 24 processos administrativos disciplinares, aplicando 11 penas de aposentadorias compulsórias, 8 disponibilidades, 4 censuras e 1 advertência. Ainda em sede de revisão disciplinar, foram aplicadas outras 2 penas de aposentadoria compulsória e mais 2 de disponibilidade. Assim, 14 juízes que cometeram faltas gravíssimas foram afastados dos quadros da magistratura. Trata-se de 10% do total de aposentadorias compulsórias até hoje aplicadas pelo CNJ, sendo essa penalidade administrativa mais grave até então vigente.
4: Fachin destacou que a atuação disciplinar é uma das competências constitucionais mais relevantes do CNJ para a preservação da confiança da sociedade no judiciário.
3: Quem atua como olheiro ou vigilante de forma integrada e indispensável à comercialização de drogas responde pelo crime de tráfico e não por colaboração como informante.
2: Essa conclusão é do STJ, Fátima Uchoa.
6: Moradores de Goiânia enviaram um vídeo a policiais militares com 2 homens comercializando drogas. Um vendia entorpecentes enquanto o outro permanecia ao lado observando a movimentação. Os policiais os abordaram e concluíram que o segundo homem era um vigilante durante a negociação. A Justiça de Goiás considerou que ambos atuavam na comercialização das drogas, cada um com papel específico no crime. A quinta turma do STJ negou o provimento ao recurso da Defensoria Pública que buscava desclassificar a condenação por tráfico de drogas para o delito de informante. Segundo o relator ministro Ribeiro Dantas, quem permanece ao lado do vendedor e ajuda a garantir a segurança da negociação participa diretamente da prática do crime.
3: Eletricista terá plano de saúde mantido mesmo após ter sido demitido.
2: Para o TST, por se tratar de contrato de trabalho, a Justiça Trabalhista tem competência para julgar o caso. Larissa Batista.
7: O eletricista foi demitido após 37 anos de trabalho e foi informado que poderia continuar com o plano de saúde da empresa. Porém, a única opção oferecida pela companhia de energia representava um aumento de mais de 5 mil na mensalidade. No TST, ficou decidido que a empresa deve garantir, tanto para o eletricista quanto para os dependentes dele, o mesmo plano de saúde dos trabalhadores ativos. Ainda cabe recurso da decisão.
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3: Uma boa noite.
2: Boa noite.
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8: Eu sou Paula Groba.
9: E eu sou Humberto Pinheiro.
8: E estes são os destaques de hoje do Jornal do Senado, que começa agora.
9: Botão do pânico para corridas por aplicativo avança no Senado.
8: Incentivo à violência contra a mulher pode virar crime específico.
9: Leis ambientais aprovadas pelo Congresso serão analisadas pelo STF.
8: Boa noite.
9: Boa noite.
8: Mais segurança para motoristas e passageiros de aplicativos de transporte. Um projeto em análise no Senado prevê a criação de um botão do pânico para ser acionado em situações de violência durante as corridas.
9: A proposta já foi aprovada pela Comissão de Ciência e Tecnologia e agora será discutida pela Comissão de Transparência e Defesa do Consumidor. A reportagem é de Herman Kulitz.
10: O botão do pânico tem por objetivo aumentar a segurança, tanto dos passageiros quanto dos motoristas de transporte por aplicativo, como Uber e 99, e deve ser acionado em casos de violência. O texto original do senador Carlos Viana, do PSD de Minas Gerais, determinava um cadastro prévio com foto do titular da conta e do cliente que irá embarcar, e reconhecimento facial antes de cada viagem. Mas, na Comissão de Ciência e Tecnologia, o relator, senador Carlos Portinho, do PL do Rio de Janeiro, conseguiu aprovar duas alterações. Eliminou a exigência de reconhecimento facial e exigiu identificação visível nos veículos usados para o transporte pago privado de passageiros. Portinho falou sobre a importância da regulamentação.
11: O motorista também vai estar seguro, porque ele sabendo quem é o usuário, se amanhã ele sofrer algum crime, ele fica muito vulnerável e ele poder identificar, não só com os dados na plataforma, mas reconhecer da foto, né, ou de um documento com foto.
10: O projeto aguarda a análise da Comissão de Transparência e Defesa do Consumidor. Se aprovado, segue para a Câmara dos Deputados.
8: E já está na Comissão Mista de Orçamento, a medida provisória que abre crédito extraordinário para garantir o pagamento do apoio financeiro do governo a produtores e importadores de combustíveis.
9: O objetivo é evitar que a elevação de preços por causa da guerra no Oriente Médio gere aumento da inflação nos custos de transporte. Com efeito em cascata nos demais setores da economia. Repórter Alexandre Campos.
12: São R$ 3.473 milhões de reais que serão usados para compensar o aumento do valor de compra desses insumos no mercado internacional em decorrência dos conflitos no Oriente Médio. O senador Jax Wagner, do PT da Bahia, lembrou que se nada for feito, a elevação do preço dos combustíveis poderá prejudicar toda a economia.
13: Aí o presidente tem que reagir para evitar que, inclusive, se comprometa a economia nacional, provocando uma inflação acima daquilo que a gente já tem da meta que está colocada.
12: Líder da oposição no Congresso Nacional, o senador Isalci Lucas, do PL do Distrito Federal, cobrou fiscalização.
14: Tem que ver agora o controle disso, né? Tem que controlar para ver se realmente, na bomba, se o consumidor vai sentir isso, né? E corre o risco de você dar isenção, fazer tudo isso e o preço continuar do mesmo jeito.
12: Como a medida provisória tem força de lei, a Agência Nacional do Petróleo já pode repassar aos produtores e importadores de combustíveis e óleo diesel, os valores do apoio financeiro nessas operações, desde que comprovadas as importações.
8: Já está em vigor a lei que destina parte do dinheiro das BETs para o Fundo da Polícia Federal.
9: O FUNAPOL foi criado em 1997 para financiar e estruturar as operações do órgão. Repórter Pedro Pincer.
15: A lei determina que o Fundo para Aparelhamento e Operacionalização das Atividades Fim da Polícia Federal, o FUNAPOL, deverá receber até 3% dos recursos obtidos pelo governo com apostas de cota fixa, conhecidas como BETs. Esses recursos, antes montantes direcionados à Seguridade Social vão cobrir gastos com a saúde dos servidores da PF, além de retribuição por atividade extraordinária. O repasse dos recursos das apostas está previsto para ocorrer de forma gradual, 1% em 2026, 2% em 2027 e 3% a partir de 2028. O senador Randolph Rodrigues, do PT do Amapá, ressaltou a importância desse dinheiro para a Polícia Federal.
16: O morador dos morros cariocas, o morador das favelas desse país, são igualmente vítimas do crime organizado quanto o cidadão que mora nos locais nobres. Para combater, precisa de polícia estruturada e precisa de fortalecimento, sobretudo, das instituições federais que têm a função precípua, com inteligência, de investigar o crime e de desarticular o crime. Sem recurso e sem estruturação, não se faz o combate adequado ao crime.
15: Além dessa receita, o FUNAPOL conta com transferências voluntárias de entes federativos ou de organismos internacionais vinculadas a programas de enfrentamento ao crime organizado, doações de pessoas físicas ou jurídicas, nacionais ou estrangeiras, e outras receitas legalmente previstas.
8: Quem incentivar, instigar ou ameaçar outra pessoa para que pratique violência doméstica e familiar contra a mulher poderá ser condenado até 2 anos de reclusão, além do pagamento de multa. É o que prevê um projeto de lei em análise na Comissão de Segurança Pública.
9: A proposta também estabelece aumento de pena quando o crime for cometido durante a vigência de medida protetiva de urgência, utilizar anonimato e envolver compartilhamento ou ameaça de divulgação de dados pessoais, imagens ou informações sensíveis da vítima. O autor do projeto, senador Efraim Filho, do PL da Paraíba, ressalta que a medida é necessária porque a instigação de terceiros, inclusive por meios digitais, contribui para aumentar o ciclo de violência contra a mulher.
17: As medidas protetivas que hoje a lei permita que sejam tomadas contra o agressor possam ser também tomadas contra terceiros que porventura venham a também infligir a ameaça no sentido de desestabilizar a vítima, intimidá-la a ponto de retirar a denúncia ou algo desse tipo.
8: E uma série de ações que questionam decisões do Congresso Nacional com impacto no meio ambiente serão julgadas neste mês no Supremo Tribunal Federal.
9: Os pedidos à Justiça tratam da Lei Geral do Licenciamento Ambiental e do Marco Temporal das Terras Indígenas. Quem explica é o repórter César Mendes.
18: Aprovada em maio do ano passado no Congresso, a Lei Geral do Licenciamento foi criticada pela senadora Elisiane Gama, do Maranhão, por flexibilizar as licenças.
19: Quanto mais flexível, mais possibilidade de desastres.
18: O presidente da República vetou a mudança, mas a derrubada do veto no Congresso, em novembro, foi elogiada pelo senador Marcos Rogério, do PL de Rondônia.
20: Não somos poderes subalternos, somos poderes iguais.
18: Agora, a Lei Geral do Licenciamento vai passar pelo crivo do STF no julgamento de ações movidas pela Rede, o PSOL e o Partido Verde, questionando a flexibilização das licenças para Sueli Araújo, do Observatório do Clima, inconstitucional.
21: São dispositivos que afrontam a nossa Constituição, e é dever do Supremo afastar essas inconstitucionalidades.
18: O STF julga ainda neste mês ações contrárias ao Marco Temporal das Terras Indígenas e à suspensão da moratória da soja.
8: Nas eleições de outubro, o eleitor vai precisar escolher 2 candidatos ao Senado, mas não vale repetir o mesmo nome.
9: Se isso acontecer, o segundo voto será anulado. Saiba mais na reportagem de Marcela Cunha.
22: 2 votos, 2 nomes e 2 vagas. Essa é a conta que o eleitor precisa guardar nas eleições de 2026 para o Senado Federal. Na urna eletrônica, o cargo de senador vai aparecer 2 vezes. Primeiro, o eleitor digita o número de um candidato, confere a foto e confirma. Em seguida, uma nova tela será aberta para a escolha do segundo candidato. Mas não adianta repetir o número para reforçar o voto no candidato preferido. Os votos precisam ser dados a pessoas diferentes. Se o eleitor escolher o mesmo candidato nas 2 vezes, apenas o primeiro voto será válido e o segundo será anulado. A votação em 2 nomes ocorre porque, neste ano, cada estado e o Distrito Federal vão preencher 2 vagas no Senado. O eleitor só poderá escolher candidatos que disputem a eleição na unidade da federação onde ele vota. Mas, segundo o consultor legislativo do Senado, Gilberto Guerzoni, muitos eleitores podem chegar ao dia da votação sem saber saber que tem direito a duas escolhas.
4: O eleitor, na hora que ele responde à pesquisa, muitas vezes ele até desconhece que tem dois votos, ele desconhece a lista de candidatos e ele não escolheu, né, o seu senador, especialmente o seu segundo senador.
22: A dificuldade aumenta porque o voto para senador divide a atenção do eleitor com as escolhas para presidente, governador e deputados. Para não esquecer nenhuma das escolhas, a recomendação da Justiça Eleitoral é levar uma colinha de papel com o número dos candidatos.
9: Com edição de Paula Groba e trabalhos técnicos de João Lira, o Jornal do Senado fica por aqui. Acompanhe agora as notícias da Câmara dos Deputados. Boa noite.
8: Boa noite e até amanhã.
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5: O plenário pode votar medidas provisórias e projetos ligados ao agronegócio.
6: Câmara aprova a regulamentação da atividade profissional do salva-vidas.
5: Vítima de violência poderá usar recursos de conta conjunta com o marido.
6: Boa noite. A Comissão de Constituição e Justiça da Câmara aprovou proposta que autoriza a mulher em situação de violência doméstica a utilizar recursos depositados em conta conjunta com o marido para se reacomodar em local seguro.
5: A repórter Maria Neves traz mais detalhes sobre o projeto que foi encaminhado para análise dos senadores.
23: Pela proposta da deputada Laura Carneiro, do PSD do Rio de Janeiro, a medida protetiva deverá ser autorizada pelo juiz e a utilização do dinheiro pode ocorrer em qualquer regime de bens adotado pelo casal. Laura Carneiro lembra que a Lei Maria da Penha assegura que mulheres em situação de violência sejam afastadas do lar e acolhidas em abrigo ou local seguro quando houver risco de vida. Entretanto, segundo afirma, levantamento do Instituto Brasileiro de Geografia e Estatística de 2018 mostrou que somente 2,4% dos municípios mantinham casas-abrigo. Os estados gerenciavam outras 43 unidades. Diante disso, a parlamentar ressalta que muitas vezes a vítima de violência é obrigada a permanecer na mesma casa que o agressor e continuar submetida a maus tratos, situação que a proposta busca evitar.
24: Ação de separação demora muito, divórcio demora muito. Durante esse período, ela vai viver como? E como ela não tem como viver, ela acaba não se afastando do lar e continua sofrendo as agressões. Vai chegar um ponto que ela vai acabar o feminicídio. Então, o objetivo é que quando ela peça a medida protetiva, quando ela começa a sofrer a violência doméstica, ela tenha uma oportunidade de ter essa violação patrimonial e essa violação econômica minimamente resolvida.
23: Laura Carneiro ressalta ainda que contas conjuntas podem ser livremente movimentadas pelos seus titulares, o que poderia tornar a medida proposta desnecessária. No entanto, recorda que não são raros os relatos de violência patrimonial nos quais o agressor impede ou dificulta o acesso da mulher à gestão do patrimônio ou desvia recursos financeiros do casal. Permitir que a mulher disponha dos bens conjuntos, portanto, seria uma forma de contornar esse problema e permitir que a mulher reconstrua a própria vida longe do agressor. Da Rádio Câmara de Brasília, Maria Neves.
1: Segurança Pública.
6: Da Vitória, do PP do Espírito Santo, apresentou projeto que determina a suspensão imediata da posse e do porte de arma de investigados por violência doméstica. O texto prevê a apreensão da arma em até 24 horas, sem necessidade de decisão judicial específica.
5: Da Vitória explica que o objetivo é diminuir o risco de agressões fatais enquanto houver investigação, processo ou medida protetiva. A matéria está sendo analisada em conjunto com outros projetos semelhantes e, caso seja aprovada nas comissões, pode seguir direto para o Senado.
6: Avança na Câmara projeto de Félix Mendonça Júnior, do PDT da Bahia, que bane das redes sociais condenados por crimes contra mulheres quando as plataformas forem usadas na prática do delito. Pelo texto, as empresas de tecnologia têm 48 horas para excluir as contas.
5: Félix Mendonça Júnior lamenta o fenômeno de monetização e espetacularização da violência de gênero nas redes sociais e que o Brasil figure entre os 5 países com maior número de feminicídios. Por estas razões e para proteger a dignidade humana, ele pede a aprovação da matéria.
1: Justiça.
6: Rodrigo Hollenberg, do PSB do Distrito Federal, questiona o sigilo imposto sobre o registro das visitas ao empresário Daniel Vorcaro na prisão. Ele afirma que a população tem o direito de conhecer eventuais vínculos e relações que possam ser relevantes para o caso do Banco Master.
0: Me causou uma grande surpresa a notícia de que a Polícia Federal teria pedido o sigilo sobre as visitas a Daniel Vorcaro na prisão. É muito estranho, porque a população quer saber exatamente quem são as pessoas, as autoridades, eventualmente as autoridades, que realizaram negócios com Daniel Vorcaro. Portanto, no meu entendimento, não se justifica absolutamente qualquer tipo de sigilo em relação às visitas realizadas a Daniel Vorcaro na prisão.
5: Rodrigo Hollenberg defende ainda a continuidade das investigações sobre o Banco Master e cobra a instalação de uma CPI para apurar as responsabilidades e recuperar recursos. Ele reitera que a apuração é fundamental para garantir transparência e esclarecer os fatos.
1: Saúde.
6: Beto Preto, do PSD do Paraná, é autor do projeto que torna obrigatória a realização de pelo menos uma ultrassonografia morfológica durante o pré-natal oferecido pelo SUS. O deputado explica que a medida busca ampliar a qualidade da assistência prestada às gestantes.
5: Ele lembra que a experiência já foi adotada no Paraná e defende a ampliação da iniciativa para todo o Brasil. Beto Preto afirma que o exame realizado entre a 20ª e a 24ª semana de gestação é importante para avaliar o desenvolvimento fetal e identificar situações que demandem acompanhamento especializado.
2: Por que entre a 20ª e a 24ª semana, que é o momento que ainda é possível você evoluir para um tratamento cirúrgico intrauterino? Então, esse é um momento importante. O Brasil vai dar um passo gigante no sentido de garantir mais ainda pré-natal correto para as mulheres brasileiras e dizer que no Paraná nós já instituímos esse ultrassom, essa ultrassonografia morfológica já, e isso vem dando muito certo. Queremos expandir para todo o Brasil através desta lei.
1: Homenagem.
6: Raimundo Santos, do PSD do Pará, destaca a criação do Dia Nacional da Música Gospel, celebrado em 9 de junho. O deputado afirma que a lei reconhece a presença do gênero musical em espaços religiosos, plataformas digitais, praças e emissoras de televisão.
3: Qual a importância desse reconhecimento, dessa homenagem à música gospel? A música gospel, na verdade, é o gênero musical que durante, por exemplo, a pandemia do novo coronavírus, foi o gênero mais ouvido e que serviu de alento para tantas pessoas consumidas pelo estresse, pela ansiedade, porque as mensagens da música gospel, elas são mensagens de paz, de amor, de esperança, mensagem também de fé.
5: Raimundo Santos explica que a escolha de 9 de junho faz referência ao nascimento de Frida Wingren, enfermeira, musicista e compositora de hinos cristãos. Ele reforça a relevância da data nacional para a valorização da música gospel e para a cultura brasileira.
6: Josenildo, do PDT do Amapá, apresentou o projeto que institui 29 de junho como Dia Nacional do Pescador Artesanal. O deputado propõe incluir esses trabalhadores na data, que atualmente homenageia apenas os praticantes da pesca amadora.
5: Josenildo observa que a medida reconhece a contribuição da pesca artesanal para a economia das comunidades costeiras e ribeirinhas. O parlamentar ressalta que a atividade preserva conhecimentos tradicionais ligados à cultura popular e ao uso sustentável dos recursos naturais.
1: Trabalho.
6: Os deputados aprovaram um projeto que regulamenta a profissão do salva-vidas. Saiba mais sobre o assunto na reportagem de Paula Bittar.
7: A Comissão de Constituição e Justiça da Câmara aprovou uma proposta que regulamenta o exercício da profissão de salva-vidas no Brasil. Pela proposta, para exercer a atividade, o profissional deve ter mais de 18 anos, estar em bom estado de saúde, possuir ensino médio completo e passar em uma avaliação prática de corrida e natação. Também é necessário completar um curso profissionalizante de 160 horas em uma instituição reconhecida e manter a formação atualizada a cada 2 anos. Os salva-vidas terão como atribuições a realização de técnicas de prevenção, resgate e primeiros socorros em situações de emergência e ações educacionais sobre os riscos de acidentes aquáticos. A proposta obriga os estabelecimentos que oferecem acesso a ambientes aquáticos a contratar profissionais salva-vidas que terão como direitos o uso de uniformes e equipamentos de proteção, jornada de trabalho de até 40 horas semanais, seguro de vida e aposentadoria especial para aqueles expostos a condições de risco durante as atividades. A relatora na comissão, deputada Ana Paula Lima, do PT de Santa Catarina, explicou que os profissionais lutam há mais de 15 anos por reconhecimento.
10: Houve projetos já arquivados sobre o tema, mas a categoria nunca desistiu porque sabe o que representa esta profissão no nosso país. No Brasil, morrem em média 16 pessoas afogadas por dia e pelo menos 4 delas são as nossas crianças. Reconhecemos que restringir o exercício dessa profissão é constitucional, porque está diretamente ligada à proteção da saúde, da segurança de quem depende desses profissionais no mar, nos nossos rios, nos lagos e piscinas.
7: O projeto aprovado também estabelece que o piso salarial da categoria seja definido em lei específica. A proposta que regulamenta o exercício da profissão de salva-vidas já pode seguir ao Senado, a menos que haja recurso para votação pelo plenário da Câmara. Da Rádio Câmara, de Brasília, Paula Bittar.
11: Agricultura.
13: Padre João, do PT de Minas Gerais, celebra os 20 anos de criação do Sistema Nacional de Segurança Alimentar e Nutricional, o SISAM. O parlamentar exalta a política de combate à fome no país e defende que, após consolidar o acesso básico à comida, o foco central deve ser a qualidade do alimento.
14: Ao virar essas 2 décadas do SISAM, temos que, além de garantir comida de verdade para todas as brasileiras e brasileiros, nós temos que avançar na qualidade do alimento. Porque é assustador o crescimento da obesidade e do sobrepeso, sobretudo em crianças e adolescentes. Isso significa uma degradação de fato da qualidade de vida dessas pessoas.
6: Padre João manifesta preocupação com o aumento do consumo de produtos nocivos à saúde e defende o uso de mecanismos fiscais para desestimular esses hábitos. Ele sugere que alimentos ultraprocessados e refrigerantes tenham alíquotas mais altas.
11: Desenvolvimento regional.

0: produzem mais energia do que consomem.
1: Atualmente, o sistema de bandeiras tarifárias é aplicado de forma uniforme em todo o território nacional, sem considerar disparidades regionais quanto à capacidade de geração. Tal situação penaliza consumidor de estados que são autossuficientes em energia, que acabam pagando tarifas adicionais mesmo não contribuindo para a necessidade de acionamento de termoelétricas ou compra de energia mais cara no mercado. Então, é essa a motivação para me apresentar esse projeto de lei, no sentido de fazer com que haja justiça.
2: Hildo Rocha argumenta que o atual modelo pune estados como o Maranhão, que tem grande geração hidrelétrica, eólica, solar e a gás, mas pagam as mesmas tarifas adicionais cobradas de estados deficitários. Ele afirma que a proposta torna a cobrança mais compatível com a realidade energética de cada região.
0: Projeto de Dilvanda Faro, do PT do Pará, cria a Política Nacional de Proteção às Mulheres Ribeirinhas, com foco na inclusão social, na justiça territorial e no desenvolvimento sustentável. O texto promove também a autonomia econômica e a defesa dessas mulheres contra a violência.
2: A proposta de Dilvanda Faro amplia o acesso das ribeirinhas a políticas públicas e valoriza os saberes tradicionais, indicando a relevância da incorporação deles em ações de combate às mudanças climáticas.
3: Votação.
0: A retomada dos trabalhos na Câmara pode ter votações de medidas provisórias e projetos ligados ao agronegócio. As votações serão ajustadas conforme o calendário eleitoral. O repórter Antônio Vital tem as informações.
4: A Câmara dos Deputados retoma os trabalhos depois do recesso parlamentar de julho com o calendário de votações ajustado em função do período eleitoral. Até o primeiro turno das eleições, em 4 de outubro, deputados e senadores têm que conciliar a atividade legislativa com o calendário eleitoral. Agosto é um mês em que os partidos têm que realizar as convenções, definir e registrar as candidaturas e dar início às campanhas nas ruas. Por isso, Câmara e Senado reservaram 2 semanas de esforço concentrado para votações. A primeira na semana entre 10 e 14 de agosto. A segunda entre 31 de agosto e 3 de setembro. Entre as propostas que devem ser votadas estão 7 medidas provisórias editadas no início do ano e que perdem a validade se não forem analisadas pela Câmara e pelo Senado até o final de agosto. Uma delas institui o Programa Extraordinário de Reequilíbrio Financeiro das Famílias, também chamado de Novo Desenrola Brasil. O programa tem o objetivo de ajudar famílias a renegociar dívidas com instituições financeiras com condições mais favoráveis. Outra medida provisória que precisa ser votada cria ajuda financeira para importadores de óleo diesel e gás de cozinha, como maneira de evitar desabastecimento em função da guerra no Oriente Médio. Ela também prevê apoio financeiro ao setor aéreo. Ainda em relação a combustíveis, pode ser votado o projeto do governo que cria subsídios e ajuda financeira para empresas do setor, como maneira de reduzir o impacto da guerra entre os Estados Unidos e Irã nos preços do óleo diesel, biodiesel, gasolina, etanol e querosene de aviação. Outras propostas que podem ser votadas foram apresentadas como prioridade no primeiro semestre pela Frente Parlamentar da Agropecuária. Um dos projetos suspende por 2 anos sanções e embargos ambientais a pequenos produtores rurais. A medida não tem apoio do governo, que argumenta que, na Amazônia legal, isso pode significar a suspensão de sanções a quem possui propriedades de até 400 hectares, como disse o deputado Helder Salomão, do PT do Espírito Santo.
5: Pode criar, sim, problemas que reduzam a efetividade das sanções, cuja finalidade é interromper imediatamente o dano ambiental. O projeto de lei prevê 24 meses para que os proprietários adotem medidas de recuperação ambiental.
4: Também pode vir a ser votado na Câmara projeto que reduz a jornada normal de trabalho para 40 horas semanais e garante 2 dias de repouso semanal remunerado, sem redução de salário. O projeto apresentado pelo governo regulamenta a proposta de emenda à Constituição aprovada pelos deputados no primeiro semestre e que aguarda análise pelo Senado. Outras propostas prontas para a pauta ainda não têm consenso entre os diversos partidos políticos. É o caso do projeto que inclui um incentivo à violência contra a mulher como crime inafiançável, como o racismo. Da Rádio Câmara, de Brasília, Antônio Vital.
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1: Economia.
2: Reginaldo Lopes, do PT de Minas Gerais, afirma que a reforma tributária sobre o consumo vai simplificar o sistema de impostos a partir de 2027. O deputado observa que o novo modelo cria mecanismos de devolução de tributos para ampliar a justiça social.
3: Nós vamos devolver parte dos impostos pagos por 73 milhões de brasileiros e brasileiras de renda per capita até meio salário. O cidadão vai comprar, pagar e receber de volta parte dos seus impostos. Um modelo transparente, onde o cidadão brasileiro, a cidadã brasileira, vai saber o preço de um produto e o preço do imposto. Com justiça tributária, para justiça social, para combater as desigualdades, nós vamos devolver 100% dos impostos para 73 milhões de brasileiros.
4: Reginaldo Lopes ressalta que o cashback alcança despesas essenciais, como energia, água, gás, internet, telefonia e esgoto. Ele também menciona a ampliação da faixa de isenção do imposto de renda como parte de uma agenda voltada à redução da carga tributária sobre os trabalhadores.
2: Feirantes de todo o país poderão ter isenção do Imposto sobre Produtos Industrializados, o IPI, na compra de veículos utilitários novos. A medida, proposta por Adriano do Baldi, do PP de Goiás, visa beneficiar mais de 2 milhões de profissionais cadastrados.
4: O projeto reconhece o automóvel como ferramenta indispensável ao trabalho da categoria, o que justifica a isenção do tributo. Adriano do Baldi diz que a compra de um veículo será permitida a cada 5 anos, comprovada a inscrição regular do feirante por pelo menos 24 meses.
2: Termina agora o Jornal Câmara dos Deputados, produzido pela Rádio Câmara, com trabalhos técnicos de Wellington Teles e apresentação de Val Monteiro e Luciana Vieira. Uma boa noite para você.
4: A Voz do Brasil volta amanhã. Boa noite.
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10: Olá, boa noite. Hoje eu trago um dos mais representativos compositores da sua geração, José Fernando Gomes dos Reis, simplesmente Nando Reis, paulista, nascido em 12 de janeiro de 1963. Baixista, cantor, violonista e consagrado compositor de inúmeros sucessos.